0: proposta, que é defendida também por empresários do setor, será avaliada nas próximas semanas pelo Conselho Nacional de Política Energética.
1: E, se aprovada, deve contribuir para aumentar a autonomia do país no setor de combustíveis e diminuir os preços para o consumidor.
2: Empresários e representantes do setor de etanol levaram ao governo federal a proposta de um aumento no percentual de etanol na gasolina para 32%. Hoje, esse percentual é de 30%. De acordo com o ministro de Minas e Energia, Alexandre Silveira, a medida pode ajudar a reduzir o preço do combustível e acelerar o processo de descarbonização.
3: Um tema fundamental para a segurança energética, para aumentar ainda mais a mistura do etanol anidro na gasolina, deixando de ser necessária a importação de gasolina e, com isso, minimizando os impactos também da guerra, como temos conseguido, tanto com as subvenções quanto com as desonerações, a gente possa chegar na bomba com o menor preço de combustível no Brasil.
2: Se a medida for acatada, de acordo com o ministro, 450 milhões de litros de gasolina deixarão de ser importados. O anúncio foi feito nesta terça-feira, após uma reunião entre representantes do setor, ministros e o presidente Lula. Um dos participantes, Evandro Gussi, presidente da União da Indústria de Cana-de-Açúcar e Bioenergia, destacou a viabilidade desse aumento do percentual do etanol.
4: A mistura de 32% ela já foi testada com sucesso quando a mistura foi elevada para 30%. Então nós estamos aqui muito animados. Para se ter uma ideia, desde que a guerra começou, essa diferença de preço entre etanol e gasolina já fez com que o consumidor brasileiro economizasse cerca de 2 bilhões de reais.
2: O aumento no percentual de etanol na gasolina deve ser avaliado pelo Conselho Nacional de Política Energética em até 15 dias. Reportagem Márcia Fernandes.
0: Mais legitimidade para os profissionais e empresas do setor de segurança privada.
1: O presidente Lula regulamentou hoje, por meio de decreto, o Estatuto da Segurança Privada.
0: O documento traz regras e obrigações para o funcionamento das empresas, facilitando a fiscalização e o combate a serviços clandestinos.
5: Maior controle das autoridades e mais segurança para os profissionais da área. A lei que criou o Estatuto da Segurança Privada, de 2024, ganhou agora regulamentação. O decreto, assinado pelo presidente Lula, define, por exemplo, o número mínimo de vigilantes por atividade e a quantidade mínima de veículos, além de trazer regras sobre a circulação de carros fortes, a obrigação de comunicar crimes em prazo definido e quais disciplinas devem constar nos cursos de formação. O presidente Lula destacou que a medida traz dignidade aos profissionais da segurança privada.
6: Dá cidadania para vocês, né? Vocês andarem de cabeça erguida, não sendo tratado como clandestino e não recebendo calote. É reconhecimento de que vocês não são um estorvo na segurança pública. Vocês fazem um processo de complementariedade à questão da segurança pública nesse país.
5: Com as novas regras, a expectativa é que o controle da Polícia Federal sobre o setor seja mais efetivo, impedindo o funcionamento de grupos clandestinos. A ideia é evitar que empresas que operam na informalidade continuem sendo um risco à população, principalmente quando há uso de armas de fogo e outros equipamentos de uso controlado ou restrito. De acordo com o diretor-geral da Polícia Federal, Andrei Rodrigues, há no país 7 mil empresas de segurança privada. Com a regulamentação, a expectativa é que o número de empresas aumente.
7: Serão mais de 17 mil empresas no setor, que empregarão cerca de 1 milhão de pessoas. Mais do que ampliar o escopo, o normativo organiza o setor, confere previsibilidade, reduz litígios e cria um ambiente mais seguro para as empresas, trabalhadores e, sobretudo, para a sociedade brasileira.
5: Entre as inovações da lei está a ampliação dos serviços compreendidos como de segurança privada, incluindo nesse entendimento o serviço de segurança pessoal e o monitoramento de sistemas eletrônicos de segurança. As empresas têm até o segundo semestre de 2027 para se adaptarem às novas regras. Reportagem Luana Karen.
1: Desde o início desse ano, o governo do Brasil vem fazendo ações preparatórias para um fenômeno climático que deve ocorrer no segundo semestre, o El Niño.
0: A previsão é que ele torne a estação seca mais severa, o que pode ocasionar mais incêndios florestais.
1: A prevenção e redução dos danos causados pelo El Niño é um dos temas que estão sendo apresentados esta semana em Brasília, durante a Semana do Meio Ambiente.
0: E hoje nós temos aqui no estúdio o ministro do Meio Ambiente e Mudança do Clima, João Paulo Capobianco, que vai nos falar mais sobre a contratação de brigadistas, a compra de equipamentos e outras ações já efetivadas. Boa noite, ministro.
8: Boa noite, é um prazer estar com vocês e falando para todo o Brasil.
0: Ministro, o Dia do Meio Ambiente foi comemorado agora há pouco, no dia 5, ontem foi Dia dos Oceanos. O Ministério do Meio Ambiente está fazendo uma série de eventos ao longo dessa semana, né? O que, que são esses eventos? Quais as ações que o senhor destacaria nessas datas?
8: Bom, primeiro, uma exposição inédita, aberta a todo o público, toda a sociedade, mostrando não apenas a riqueza do meio ambiente brasileiro, com exposições fotográficas, a exposição Afluentes, que nós temos junto com o BNDES e o Fundo Amazônia, que mostra todos os investimentos do Brasil na promoção do desenvolvimento sustentável da Amazônia, dos demais biomas, mas também algo muito bacana, que é apresentar à sociedade os equipamentos que hoje o governo federal dispõe para fazer o enfrentamento a incêndios e melhorar a fiscalização ambiental. Então, temos uma vila operacional do IBAMA e ICMBio montados ali na Biblioteca Nacional, no pátio, aberto a toda a sociedade, para conhecer esses equipamentos, interagir com os profissionais do IBAMA e do ICMBio, entender como funciona as ações preventivas e de combate a incêndios. E também temos ali um veículo que está fazendo o chamado manejo ético de animais domésticos, né? A castração, a colocação da microchipagem, aberto ao público gratuito, para que as pessoas também vejam uma ação importante, que é o tratamento adequado dos animais domésticos, cães e gatos, né, no nosso país.
1: Ministro, esse ano há a previsão daquele fenômeno climático que a gente sempre ouve falar, né, o tal El Niño. Por que que ano de El Niño preocupa mais do ponto de vista ambiental? E o que que o Ministério vem fazendo de maneira preventiva em relação a isso?
8: O El Niño é um fenômeno natural, né, que sempre ocorreu, mas com o agravamento da situação climática, o aquecimento global, ele vem ocorrendo com mais intensidade e reduzindo os seus períodos de ocorrência. Por exemplo, tivemos El Niño em 2024, muito forte. Todos se lembram do esforço feito pelo governo brasileiro, juntamente com os estados, municípios e sociedade, para reduzir os incêndios, mas que assim mesmo, com todo o esforço, foram bastante significativos. Nós temos monitorado desde o final do ano passado os cenários de El Niño. Temos aí os maiores especialistas, os grandes meteorologistas brasileiros trabalhando em parceria com o governo federal, monitorando reuniões mensais, e estamos verificando, infelizmente, que os indícios de que será um El Niño forte estão crescendo. E o que significa um El Niño forte? Significa secas mais intensas e prolongadas na região norte, nordeste e centro-oeste, que inclui aí a Amazônia, a Caatinga, o Cerrado e o Pantanal, e chuvas intensas na região sul, Rio Grande do Sul, Paraná e Santa Catarina, com chances de novas enchentes importantes. Então, o que nós estamos fazendo? Atuando de forma preventiva em várias frentes. Primeira frente importante é o aumento da capacidade do governo federal de fazer frente aos incêndios florestais. Nós teremos esse ano o maior número de brigadistas atuando no enfrentamento. São mais de 4.630 profissionais do governo federal que vão estar monitorando e atuando nas frentes de incêndio. Também fizemos, já o ano passado, um desembolso, que na realidade começou em 2024, se intensificou em 2025, de repasses de recursos para os corpos de bombeiro dos estados mais críticos, principalmente em toda a Amazônia. Foram mais de 430 milhões de reais que nós transferimos para os corpos de bombeiros nos estados da Amazônia, recursos do Fundo Amazônia. E agora, este ano, fizemos repasse para vários estados da região do Cerrado brasileiro e Pantanal. Então, nós temos esse ano, somando para a Amazônia com o Cerrado e Pantanal, nós temos aí mais de 500 milhões, quase 600 milhões de reais que foram investidos nos corpos de bombeiros. Então, nós temos mais preparação dos estados, mais preparação do governo federal, mas, evidentemente, o elo fundamental aqui é a sociedade, e aí a importância desse programa nosso para poder se comunicar diretamente com o cidadão e com a cidadã que estão na linha de frente. E aí eu gostaria de aproveitar essa oportunidade para fazer um apelo a todos que estão nos ouvindo. Não use fogo. Um fogo muitas vezes é usado no Brasil para queima de lixo, para limpar um pasto, para abrir um terreno. O problema é que na situação que nós vamos enfrentar, isso se torna incontrolável. Uma pequena ignição que a gente faça...
9: As pessoas subestimam, né, ministro?
8: As pessoas subestimam.
9: O poder do fogo durante o período de seca, né?
8: Exatamente, porque o fogo, quando você evita ele, é o ideal. Agora, quando você combate ele no início, é o segundo passo importante. Se você não faz isso, ele pode adquirir a potência de um grande incêndio, às vezes de quilômetros de extensão, tornando o trabalho dos brigadistas, dos bombeiros, extremamente difícil. Portanto, é importantíssimo que a sociedade esteja atenta. Não use fogo a partir agora de junho. Evite ao máximo, porque a situação climática vai ser muito desfavorável. Além disso, é importante também lembrar um fato novo. O Brasil aprovou no Congresso Nacional, em 2024, a nova lei, a Lei do Manejo Integrado do Fogo. E a responsabilidade em prevenir, combater incêndios, hoje é de toda a sociedade. Não é apenas do governo federal. O governo federal tem capacidade de atuação? Tem. Está se preparando? Está. Aumentou a sua capacidade de intervenção com equipamentos e recursos humanos? Sim. Mas o mais importante aqui é compartilhar essa responsabilidade com os estados, municípios e com os proprietários rurais, que hoje, pela nova lei, passam a ter responsabilidade de montar brigadas, ter equipamentos e atuar na prevenção de incêndios.
9: Pois é, falando nos equipamentos, o Ministério do Meio Ambiente, o IBAMA, o Instituto Chico Mendes, foi feito também um investimento na compra de equipamentos, aeronaves, veículos, né? Que equipamentos são esses e que investimento foi esse?
8: Olha, juntando IBAMA e ICMBio, nós temos aí 19 helicópteros e 19 aviões. Então, é o maior investimento já feito. Nós temos também, sob a coordenação da Casa Civil da Presidência da República, a Sala de Situação, que já começou a se reunir. Ela reúne 19 ministérios e autarquias e órgãos vinculados que se reúnem e planejam ação. Então, Forças Armadas, Aeronáutica, Exército, Marinha, oferecendo apoio logístico e de equipamentos também. Nós temos ali os estados envolvidos, que aportam com seus corpos de bombeiros. Temos uma mobilização de equipamentos que são destinados às brigadas locais. Então, abafadores, sopradores, EPIs, isso é muito importante. Hoje, o IBAMA e o ICMBio distribuem milhares de equipamentos para pessoas lá na ponta, mesmo que não sejam profissionais do governo federal, mas que sejam brigadas voluntárias, por exemplo, ou brigadas municipais, são muitas no Brasil.
9: As brigadas indígenas também.
8: As brigadas indígenas, as brigadas quilombolas, né, de pessoas da comunidade, que recebem equipamentos, orientação para fazer frente a isso rapidamente. Então, há um investimento muito grande. Alguns equipamentos de grande porte, inclusive, retroescavadeiras que abrem valetas para fazer aceros, ou seja, um conjunto grande de equipamentos. Mas, repito, tudo isso é importante. O governo está fazendo um grande investimento, apoiando todos os envolvidos, mas, repito, o cidadão e a cidadã ali na ponta é que podem fazer a diferença. Por isso, a importância de nós termos no Brasil a consciência de que a mudança do clima criou um problema novo. Nós não estávamos acostumados. O Brasil não era um país de grandes incêndios florestais. E, infelizmente, se tornou um país com muito risco. E a cidadã e o cidadão na ponta podem fazer toda a diferença.
1: Muito bem, nós conversamos com o ministro do Meio Ambiente e Mudança do Clima, João Paulo Capobianco. Muito obrigado pela entrevista aqui à Voz do Brasil, ministro.
8: Foi um prazer, obrigado pela oportunidade que nós podemos falar com todo o Brasil de um assunto tão importante que todos podem ajudar a resolver.
9: E lembrando sempre que a prevenção é melhor do que o remédio, é melhor do que correr atrás do fogo depois, né, ministro?
8: Exatamente, a prevenção é tudo.
9: Gestores públicos, representantes de órgãos de controle e organizações da sociedade civil.
1: Mais de 7 mil integrantes da rede de parcerias, coordenada pelo governo federal, estão em Brasília para discutir melhorias na gestão dos recursos públicos.
9: A ideia é propor soluções para que a aplicação do dinheiro e a gestão desses recursos seja mais eficiente, melhorando a vida do cidadão nas cidades brasileiras.
10: O dinheiro que chega às escolas e postos de saúde, a aplicação de recursos em obras, compras públicas e convênios. Para garantir que tudo isso seja aplicado com eficiência e transparência, existe uma rede criada pelo governo federal há mais de 10 anos. É a rede de parcerias, formada por órgãos públicos, estados, municípios, instituições de controle, organizações e sociedade civil. E para discutir esses temas, nos próximos 3 dias, mais de 7 mil representantes dessa rede estarão reunidos em Brasília, no Fórum Nacional da Rede de Parcerias, Transferências e Compras Públicas. Na abertura do evento, a ministra da Gestão e da Inovação em Serviços Públicos, Esther Dweck, lembrou que o objetivo é fortalecer a cooperação e melhorar a gestão das políticas públicas.
11: A gente tem realidades administrativas, fiscais, institucionais muito distintas entre cada uma das experiências que a gente tem aqui juntos. A gente tem trabalhado para entender essas diferenças e para construir, com diálogo, soluções que respeitem essa diversidade brasileira. A cooperação federativa, que é um eixo prioritário do nosso governo, é um mote grande desse nosso fórum.
10: Realizado todos os anos, no mês de junho, o fórum é um espaço de troca de experiências, capacitação e construção de soluções para a gestão pública brasileira. Nesta edição, são mais de 200 atividades, entre painéis, palestras e oficinas. Em salas temáticas, os gestores podem consultar especialistas de cada ministério sobre os temas do seu município. Para o analista de planejamento e orçamento do Rio Grande do Sul, Sérgio Carlos dos Santos, o evento é importante para que o resultado das políticas públicas chegue até o cidadão.
12: O Fórum Nacional, ele tangibiliza, né, a rede, né, porque a rede está espalhada. A gente está conversando com os municípios, com os estados, com o governo federal, porque a gente se conversa, mas estar presente no evento é bastante importante e todo estruturado, né, para poder compartilhar as informações, participar de palestras, isso é muito interessante.
10: Durante o encontro, os gestores também poderão tirar dúvidas sobre o Contrata Mais Brasil. A plataforma aproxima órgãos públicos de pequenos negócios, como os microempreendedores individuais, fortalecendo economias locais e promovendo inclusão produtiva. Mais informações sobre a plataforma estão no site gov.br/Contrata Mais Brasil. Reportagem Gabriela Noronha.
1: O governo do Brasil vai divulgar os processos já concluídos relacionados à autorização de empresas de apostas de cota fixa, conhecidas como BETs.
9: O anúncio foi feito essa semana pelo ministro da Fazenda, Dario Durigão.
1: Ele garantiu que serão preservados os dados pessoais dos proprietários e dirigentes das empresas, sem comprometer o compromisso do governo com a transparência.
13: Nós estamos falando de 25 mil documentos, mais ou menos, que foram exigidos pelo Ministério da Fazenda para que a gente pudesse fazer uma avaliação de origem de capital, do imposto de renda das pessoas que se dizem dirigentes das BETs. Nós vamos fazer transparência das empresas, de todos os processos que já foram concluídos, processos que seguem em tramitação, nós vamos aguardar a conclusão. Claro que a gente vai precisar fazer isso com uma força-tarefa para tarjar os nomes, não implicando em responsabilidade para os servidores públicos.
9: Pois é, a força-tarefa mencionada pelo ministro será conduzida em parceria com a Controladoria Geral da União, com o objetivo de acelerar a disponibilização dos documentos.
1: As informações serão publicadas no portal oficial do Ministério da Fazenda e ficarão disponíveis para consulta.
9: A Secretaria de Prêmios e Apostas também informou que está reforçando as ações de monitoramento e fiscalização sobre os jogos online, em razão da realização da Copa do Mundo de Clubes.
1: No Brasil, estima-se que cerca de 8 milhões de mulheres convivem com a endometriose, sendo 2 milhões delas adolescentes.
0: A doença, que afeta o útero, é crônica e causa dores intensas na região pélvica, cólicas menstruais fora do normal e pode levar à infertilidade.
1: Para estimular pesquisas que ajudem a descobrir novas formas de prevenção, diagnóstico e tratamento para a doença, o Ministério da Ciência e Tecnologia e Inovação anunciou um investimento de 50 milhões de reais.
0: O valor vai se somar a mais 10 milhões do Instituto Alana, organização voltada para os direitos das crianças.
1: É o maior já investido pelo governo em ciência sobre a saúde feminina.
14: 60 milhões de reais vão ser investidos em pesquisas sobre endometriose, dor pélvica e saúde menstrual no Brasil. Os recursos são de uma parceria entre o Ministério de Ciência, Tecnologia e Inovação e o Instituto Alana, anunciada nesta terça-feira. Desses 60 milhões de reais, 50 milhões de reais serão do Ministério da Ciência, Tecnologia e Inovação via Conselho Nacional de Desenvolvimento Científico e Tecnológico, o CNPq, para criar soluções que possam ser aplicadas no Sistema Único de Saúde, o SUS. Esse é o maior investimento já feito pelo MCTI em pesquisas sobre saúde da mulher. As propostas vão ser selecionadas por chamada pública do CNPq e devem abordar temas como causa e prevenção, diagnóstico, tratamento e impacto social. Segundo o Ministério da Ciência, Tecnologia e Inovação, as pesquisas vão reduzir lacunas de conhecimento sobre a endometriose, uma doença crônica que afeta cerca de uma em cada 10 meninas e mulheres e que pode levar anos para ser diagnosticada. A estimativa é que 8 milhões de brasileiras em idade reprodutiva convivam com endometriose, sendo 2 milhões de adolescentes. Priscila Machado para a Voz do Brasil.
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0: E antes de encerrar a Voz do Brasil de hoje, a gente passa para dar um recado para os estudantes que ainda não fizeram a inscrição do Exame Nacional do Ensino Médio.
1: O prazo vai até sexta-feira, dia 12.
0: Alunos de escolas públicas e beneficiários do PEDMEIA têm a inscrição pré-preenchida esse ano, mas eles precisam entrar na página do participante e confirmar a participação.
1: O pedido de isenção da taxa também não elimina a necessidade de fazer a inscrição.
0: Por isso, se a sua ainda estiver pendente, confira lá na página do participante e conclua o processo para fazer as provas que estão marcadas para os dias 8 e 15 de novembro.
1: Para os candidatos não isentos, a taxa de inscrição é de R$ 85,00 e agora pode ser paga até 17 de junho.
0: E essas foram as notícias do Governo do Brasil.
1: Uma realização da Secretaria de Comunicação Social da Presidência da República.
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1: Fique agora com as notícias do Poder Judiciário e do Congresso Nacional. Boa noite.
0: Boa noite para você e até amanhã.
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18: O Supremo Tribunal Federal impõe multa diária a estados e municípios que não prestaram contas sobre emendas PICs.
19: Presidente do TSE assina acordo de cooperação com defensorias públicas.
18: TST fará audiência pública sobre o controle do uso de banheiro durante jornada de trabalho.
19: Boa noite, eu sou Marcela Luiza.
18: E eu sou Walter Lima.
19: Supremo Tribunal Federal determina novas medidas sobre a execução e fiscalização das emendas parlamentares, sobretudo as chamadas emendas PIX, direcionadas ao setor de eventos.
18: A decisão é do ministro Flávio Dino, relator do caso no STF. Pablo Lemos.
20: A medida mira estados e municípios que receberam repasses entre 2020 e 2024 e ainda não esclareceram a destinação dos recursos. O relator, ministro Flávio Dino, impôs multa diária de 1% do valor da emenda recebida aos que continuarem omissos ou em falta na apresentação de planos de trabalho ou em relatórios de gestão online. Flávio Dino também deu 10 dias para o Ministério do Turismo identificar e notificar os entes federados e determinou à Controladoria Geral da União a auditoria profunda nos dados já enviados. A CGU terá 5 dias úteis para apresentar um cronograma de trabalho.
19: Presidente do TSE assina acordo de cooperação com as defensorias públicas.
18: A ideia é garantir assistência jurídica gratuita a eleitores e candidatos. Estevão Furtado.
3: Segundo o presidente do Tribunal Superior Eleitoral, ministro Cássio Nunes Marques, a iniciativa ajuda a remover barreiras e garantir uma participação mais igualitária no processo democrático.
21: Nosso compromisso é assegurar que nenhuma cidadã e nenhum cidadão deixe de exercer plenamente seus direitos políticos por ausência de orientação ou assistência jurídica. Como tenho dito, ninguém será deixado para trás em nossa jornada democrática. A Justiça Eleitoral brasileira continuará trabalhando para garantir eleições íntegras, transparentes, acessíveis e confiáveis, com especial atenção à proteção das pessoas historicamente minorizadas e daquelas em maior situação de vulnerabilidade.
3: A parceria busca ampliar o acesso à Justiça Eleitoral e prevê atuação prioritária em casos de fraude à cota de gênero, violência política, assédio político e assédio eleitoral no ambiente de trabalho.
19: Tribunal Superior do Trabalho fará audiência pública sobre controle do uso de banheiro durante jornada de trabalho.
18: O debate vai auxiliar o julgamento sobre os limites do poder do empregador e eventual configuração de dano moral. Marla Lacerda.
22: Você pode dar a sua opinião. A audiência pública vai tratar de situações bem específicas, como no caso das linhas de produção, por exemplo, em que o posto não pode ficar desocupado em momento algum. E se a empresa pode ser punida por dano moral, caso tente controlar ou limitar o número de vezes que o trabalhador ou trabalhadora vai ao banheiro, considerando inclusive as condições de saúde do empregado. A audiência vai ser em agosto, mas o formulário para participar já está no site do TST.
19: São nulos os contratos de empréstimo bancário feitos por pessoa analfabeta em terminais de autoatendimento como caixas eletrônicos.
18: Essa conclusão é do Superior Tribunal de Justiça, Fátima Uchoa.
23: A terceira turma do STJ declarou a nulidade de empréstimos contratados por um homem analfabeto e determinou a devolução dos valores descontados da conta dele em razão de contratos e outras despesas, mas compensando com quantias que o banco já havia disponibilizado. Segundo o relator ministro Ricardo Vilas Boas Cueva, a pessoa analfabeta tem plena capacidade para praticar atos da vida civil, mas para a validade de contratos escritos, a lei exige formalidades como a assinatura a rogo, ou seja, com a assinatura de outra pessoa a pedido do analfabeto e na presença de duas testemunhas, a fim de garantir a compreensão e a manifestação da própria vontade do contratante.
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19: Uma boa noite.
18: E até amanhã.
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25: Eu sou Paula Groba.
26: E eu sou Humberto Pinheiro.
25: E estes são os destaques de hoje do Jornal do Senado, que começa agora.
26: Senado aprova projeto que amplia apoio a vítimas de trabalho escravo.
25: Avança projeto que permite internação de adolescentes por até 10 anos.
26: Presidente do BRB presta esclarecimentos no Senado sobre acordo com Banco Master.
25: Boa noite.
26: Boa noite.
25: Senadores da Comissão de Assuntos Econômicos ouviram hoje o presidente do Banco de Brasília, BRB, Nelson Antônio de Souza, e pediram esclarecimentos sobre a negociação com o Banco Master, fechada sem que o balanço de 2025 da instituição adquirida tivesse sido apresentado.
26: Aos senadores, Nelson de Souza defendeu que o BRB tem condições de recuperação. A repórter Marcela Cunha tem mais detalhes.
27: O presidente do BRB, Nelson Antônio de Souza, disse
19: a Comissão de Assuntos Econômicos que o banco precisa de um aporte de 8 bilhões e 800 milhões de reais para enfrentar os efeitos das operações com o Banco Master. O plano prevê um empréstimo do Fundo Garantidor de Créditos ao governo do Distrito Federal e securitização de dívida do GDF. Mas o presidente da CAI, Renan Calheiros, do MDB de Alagoas, questionou a homologação do acordo pelo Supremo Tribunal Federal antes da divulgação do balanço de 2025 do banco.
2: Eu não entendo como é que o Supremo aprova um plano sem que o BRB publique o balanço de 2025. Como se faz um plano? Um plano nas nuvens.
19: Nelson afirmou que não havia decisão judicial impedindo a publicação do balanço, mas explicou que as demonstrações financeiras precisaram ser revisadas a cada novo achado da auditoria independente. Ele disse que o BRB adotou medidas de governança e troca de dirigentes e defendeu que o banco tem condições de recuperação. O senador Isalci Lucas, do PL do Distrito Federal, questionou o risco transferido aos cidadãos do DF, considerando que o GDF é o garantidor da operação.
2: A garantia desse 16% compromete, né, a saúde, a educação, a segurança, porque o Fundo de Participação de Estado e de Município é para isso.
19: As críticas foram reforçadas pela senadora Leila Barros, do PDT do Distrito Federal, que destacou que a conta para salvar o banco representaria mais de R$ 2.200 por habitante do DF.
25: A sanção da lei que aumenta as punições para o exercício ilegal da medicina veterinária teve repercussão no Senado.
26: A nova legislação passa a tratar a prática como crime previsto no Código Penal e tem como objetivo ampliar a proteção dos animais, preservar a saúde pública e fortalecer a segurança sanitária do país. Repórter Henrique Nascimento.
4: Quem atuar como médico veterinário sem autorização legal poderá ser punido com detenção de 6 meses a 2 anos. A medida está prevista na nova lei, que passa a incluir a medicina veterinária entre as profissões protegidas pelo Código Penal contra o exercício ilegal. Ao comentar a sanção da norma, o senador Sérgio Moro, do PL do Paraná, relator da proposta no Senado, disse que a medida vai ajudar no combate à atuação de pessoas sem qualificação profissional.
5: Muitas vezes acabam exercitando legalmente sua profissão, até realizando às vezes cirurgias médicas veterinárias com resultados desastrosos. E eu creio que é um avanço importante, tanto para proteger a profissão, como igualmente para proteger, né, os animais, e a gente tem esse grande apreço.
4: O senador Esperidião Amin, do Progressistas de Santa Catarina, destacou a contribuição dos veterinários para que o Brasil avançasse no combate à febre aftosa.
6: E eu celebro a importância do veterinário por registrar o seguinte: o meu estado, quando eu estava no governo, em 99, 2000, conseguiu, graças aos veterinários catarinenses e brasileiros, a condição de primeira unidade política da América Latina livre de aftosa sem vacinação.
4: Antes da mudança, o exercício ilegal da medicina veterinária era tratado apenas como contravenção penal. Agora, a atividade passa a receber o mesmo tratamento previsto para médicos, dentistas e farmacêuticos.
25: O furto ou o roubo de combustíveis poderão receber punições mais severas.
26: A Comissão de Infraestrutura do Senado aprovou um projeto que cria uma modalidade específica para esses crimes, com penas que podem chegar a 10 anos de reclusão. Repórter Márcio Maturana.
7: Furto ou roubo de petróleo, gás natural e outros combustíveis podem ter pena de 4 a 10 anos de reclusão, segundo um projeto aprovado pela Comissão de Infraestrutura. O texto, já aprovado pela Câmara, segue para a Comissão de Segurança Pública com parecer favorável de Jaime Bagatoli, do PL de Rondônia.
8: Tem que ter punições mais severas para esses tipos de furto, para esses tipos de roubo, para esse tipo de danos que essas pessoas estão causando, prejuízo econômico e prejuízo ambiental.
7: O projeto prevê que a pena vai ser aumentada em 1/3 se o crime for praticado por 2 ou mais pessoas, por ex-empregado e quando houver destruição de algum obstáculo. E em 2/3, quando o crime causar paralisação das atividades, incêndio, poluição, lesão corporal grave ou morte.
25: E hoje a legislação brasileira limita a 3 anos o tempo de internação de adolescentes em conflito com a lei, mas esse prazo pode aumentar.
26: A Comissão de Segurança Pública aprovou um projeto que prevê até 10 anos de internação para jovens envolvidos em crimes violentos. Os detalhes na reportagem de Bruno Lourenço.
9: O projeto de lei aumenta de 3 para até 5 anos o tempo máximo de internação de adolescentes infratores. Já para as infrações praticadas com violência, grave ameaça ou equiparadas a crime hediondo, o período de restrição de liberdade pode chegar a 10 anos. O texto aproveitou a iniciativa já aprovada no ano passado do senador Fabiano Contarato, do PT do Espírito Santo. Ele espera que, com a pressão do Senado, essas matérias, enfim, sejam votadas na Câmara dos Deputados.
10: Eu não acho razoável você explicar para uma mãe que teve a filha vítima de estupro, para um rapaz de 17 anos, que após estuprar, matou e ocultou o cadáver, ele vai ficar internado até 3 anos. Não quer dizer nem que ele vai pegar 3 anos.
9: A proposta prevê a audiência de custódia no prazo de 24 horas, também altera atenuantes por idade que diminuem o tempo de prescrição da pena e especifica que o adolescente que atingir a maioridade durante o cumprimento de medida socioeducativa deverá ser transferido para unidade específica e separada dos demais adolescentes e distinta de estabelecimentos prisionais destinados a adultos.
25: O senador Humberto Costa, do PT de Pernambuco, defendeu a decisão do Ministério da Saúde de suspender preventivamente a aplicação da vacina contra a dengue produzida pelo Instituto Butantan após o registro de 2 mortes sob investigação. Médico, ele ressaltou que ainda não há evidências de relação entre os casos e o imunizante.
26: Segundo o senador, a suspensão temporária demonstra cautela das autoridades sanitárias e não representa uma condenação da vacina. Humberto Costa destacou que a vacina passou por todas as etapas de testes clínicos, foi aprovada pela Anvisa e já foi aplicada em mais de 500 mil pessoas.
11: Os estudos demonstraram eficácia geral de 65% contra a doença e eficácia superior a 80% contra os casos mais graves. Esses números são extremamente relevantes diante de uma enfermidade que há décadas desafia a saúde pública brasileira.
25: E o plenário do Senado aprovou uma proposta que estabelece medidas para proteger e acolher trabalhadores resgatados de condições análogas à escravidão.
26: O projeto também altera diversas leis para incluir disposições sobre o combate ao trabalho escravo, a priorização de benefícios sociais para as vítimas e a facilitação do acesso à justiça. Repórter Douglas Castilho.
12: Uma das novidades é a preferência da população vitimada para

0: prevê a concessão de 6 parcelas do seguro-desemprego à pessoa resgatada e o direito ao abrigamento emergencial, bem como a alteração do Código Penal para incluir pessoas em relação de trabalho doméstico como vítimas de lesão corporal no contexto de violência doméstica. O texto vai à sanção presidencial.
1: Com edição de Paula Groba e trabalhos técnicos de João Lira, o Jornal do Senado fica por aqui. Acompanhe agora as notícias da Câmara dos Deputados. Boa noite.
2: Boa noite e até amanhã.
3: Jornal Câmara dos Deputados. Câmara aprova inserção de doenças crônicas na carteira de identidade.
4: Comissão proíbe a inclusão de ração como supérfluo para fins fiscais.
3: Exigências de infraestrutura para escolas públicas já estão em vigência.
4: Boa noite. Já virou lei a proposta aprovada pela Câmara com exigências de infraestrutura para escolas públicas. Saiba mais na reportagem de José Carlos Oliveira.
5: As comissões da Câmara dos Deputados aprovaram um projeto de lei do Senado com requisitos mínimos obrigatórios para a infraestrutura de escolas da rede pública da educação básica. Entre as exigências estão biblioteca, cozinha, refeitório, banheiro e quadra poliesportiva coberta. As instalações devem ter acessibilidade garantida para pessoas com deficiência. Além disso, as escolas deverão apresentar número adequado de alunos por turma, manejo de resíduos, abastecimento de água tratada e esgotamento sanitário, como destaca a deputada Socorro Neri, do PP do Acre, relatora do texto na Comissão de Educação.
6: Trata de detalhar condições mínimas de infraestrutura para as escolas públicas de educação básica, que deveriam estar universalizadas em todas as unidades escolares, o que, lamentavelmente, ainda não é realidade. De fato, de acordo com o Censo Escolar de 2023, nas escolas municipais de educação infantil, por exemplo, apenas 46,6% contavam com banheiros adequados e 61,7% contavam com recursos de acessibilidade para pessoas com deficiência.
5: Para a deputada, a falta de padrões mínimos é uma realidade inadmissível nas escolas. Socorro Neri citou outros dados do Censo Escolar de 2023, agora relativos à internet e aos laboratórios de ciências.
6: Entre as escolas públicas de ensino fundamental, apenas 69,2% dos estabelecimentos municipais dispunham de internet banda larga. Entre as escolas públicas estaduais de ensino médio, observou-se que nas regiões norte e sul, menos de 80% das unidades escolares contavam com internet banda larga. Entre as escolas públicas estaduais e municipais de ensino fundamental, apenas 10% dispunham de laboratório de ciências. Essa instalação estava disponível apenas em 43,5% das escolas públicas estaduais de ensino médio.
5: O texto inclui as novas exigências de infraestrutura escolar na LDB, a Lei de Diretrizes e Bases da Educação Nacional. A proposta também foi aprovada na Comissão de Constituição e Justiça, onde a deputada Laura Carneiro, do PSD do Rio de Janeiro, ressaltou a busca por um padrão de qualidade na oferta de ensino público no país. Da Rádio Câmara de Brasília, José Carlos Oliveira.
3: Educação. Marcon, do PT do Rio Grande do Sul, destaca o programa Pé de Meia como uma importante política de incentivo à permanência de estudantes de baixa renda no ensino médio. Ele explica que a iniciativa oferece apoio financeiro aos jovens e contribui para reduzir a evasão escolar.
4: Marcon também ressalta as ações do governo federal voltadas ao setor produtivo, como a renegociação de dívidas rurais e a ampliação dos recursos do Plano Safra. Para o deputado, essas medidas fortalecem a atividade agropecuária e estimulam a economia.
3: Paulão, do PT de Alagoas, celebra o lançamento do programa MEC Idiomas, que oferece gratuitamente cursos de inglês e espanhol por meio de plataforma digital. Segundo o deputado, a medida cria novas oportunidades para estudantes e trabalhadores.
4: Paulão também menciona ações voltadas aos entregadores por aplicativo, como a implantação de pontos de apoio com estrutura básica para descanso. Ele defende ainda o avanço da regulamentação do setor, com análise de propostas que ampliam os seus direitos.
3: Raimundo Santos, do PSD do Pará, celebra o Dia Nacional da Música Gospel. Ele ressalta a presença do gênero em diferentes espaços da sociedade, enfatizando sua relevância cultural e religiosa na transmissão de mensagens de fé, esperança e solidariedade. Música.

0: Eleições.
1: Daiane Bittencourt, do União do Ceará, contesta a decisão do TSE que determinou a recontagem de votos para deputado federal nas eleições de 2022, podendo atingir seu mandato. Ela defende que a punição por suposto uso indevido de recursos eleitorais abranja apenas o candidato acusado.
2: Daiane Bittencourt sustenta que o julgamento teve falhas, como a inexistência de ampla defesa e do contraditório. Ela informa que aguarda a análise de pedido cautelar apresentado por seus advogados, enquanto reafirma a disposição de manter a atuação parlamentar.
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0: Comissões.
1: Comissão aprova projeto que proíbe a inclusão de ração animal como bem supérfluo para a cobrança de ICMS. Vamos ouvir mais informações sobre o tema com Luiz Cláudio Canuto.
4: Projeto aprovado pela Comissão de Meio Ambiente da Câmara dos Deputados proíbe que rações para animais de estimação sejam tratadas como supérfluos, algo que, para fins de incidência do ICMS, pode aumentar a tributação. O ICMS é um imposto estadual. O relator da proposta, deputado Célio Studart, do PSD do Ceará, argumenta que ração para animais de estimação deve ser considerada um item essencial para ter uma tributação mais justa e alinhada com o conceito de bem indispensável.
5: Ração é algo caro, é um item caro e não é supérfluo, é um item vital para a vida de animais, especialmente daqueles que cuidam de 10, 20, 30, 40 animais. Então, o que esse projeto fez é reduzir o ICMS, ou seja, menos imposto, incidindo nessas rações para que possa baratear os custos e a gente tenha aí, obviamente, mais avanços dentro da pauta animal e, obviamente, mais respeito, zelo e menos animais com fome, porque isso pesa caro no bolso daqueles que protegem os animais.
4: O projeto segue agora para análise nas comissões de Finanças e Tributação e de Constituição e Justiça. Para virar lei, precisa ser aprovado pela Câmara e pelo Senado. Da Rádio Câmara de Brasília, Luiz Cláudio Canuto.
0: Meio Ambiente.
2: Delegado Matheus Laiola, do União do Paraná, denuncia representantes políticos de Paranaguá que defenderam as rinhas de galo. O parlamentar lembra que a legislação e a jurisprudência dos tribunais brasileiros já classificam essa prática como crime ambiental.
1: Delegado Matheus Laiola informa que o partido instaurou um processo administrativo para expulsar os responsáveis. Segundo o deputado, a defesa das rinhas é incompatível com os princípios do partido e com a proteção ao bem-estar animal.
0: Agricultura.
2: Lucas Edecker, do PSD, comemora o avanço da proposta que trata da securitização das dívidas dos produtores rurais atingidos por estiagens e enchentes no Rio Grande do Sul. Para ele, a medida garante a recuperação da produção e preserva a atividade econômica no campo.
1: Lucas Edecker também frisa que a matéria foi aprovada pela Câmara há quase um ano e ainda aguarda análise do Senado. Ele acredita que a lentidão do processo legislativo agravou a situação dos produtores, que, segundo ele, seguem com dificuldade para retomar suas atividades.
2: Daniel Trisesiak, do PSDB, cobra uma solução definitiva para os produtores rurais afetados por eventos climáticos no Rio Grande do Sul e defende a securitização das dívidas do setor. Ele afirma que tudo isso é necessário para que os agricultores continuem produzindo.
1: Daniel Trisesiak diz que o governo demora a adotar medidas de apoio ao campo, acrescentando que os produtores buscam instrumentos para a recuperação da sua atividade. Ele ressalta ainda a relevância do agronegócio para a geração de emprego, renda e riqueza no estado gaúcho.
2: Sérgio Turra, do PP do Rio Grande do Sul, cobra a aprovação da matéria que trata da securitização das dívidas dos produtores rurais. Na visão do deputado, a medida é essencial para garantir a continuação da atividade agropecuária após sucessivos eventos climáticos.
1: Sérgio Turra também destaca a importância do agronegócio para a economia nacional. O parlamentar afirma que auxiliar os produtores rurais significa preservar empregos, fortalecer a produção de alimentos e estimular o desenvolvimento do país.
0: Economia.
2: Coronel Assis, do PL de Mato Grosso, aponta risco de desequilíbrio nas contas públicas do país. O deputado critica a política econômica do governo federal e atribui o problema ao aumento dos gastos, ao crescimento da dívida pública e à perda de confiança de investidores.
1: Coronel Assis afirma que os juros elevados sufocam a economia, dificultando o crédito para famílias e empresas. Ele alerta que a trajetória das despesas pode levar a um colapso orçamentário a partir de 2027, caso não haja controle fiscal.
2: Luiz Lima, do Novo do Rio de Janeiro, aponta risco de agravamento das contas públicas diante de gastos acima da arrecadação, inflação alta e juros elevados. O parlamentar afirma que a situação compromete a capacidade do governo de controlar a dívida pública.
1: Luiz Lima cita editorial da mídia que alerta para os perigos do crescimento dos gastos públicos e menciona também levantamento recente sobre medidas que reduzem receitas. Ele assinala que decisões eleitoreiras podem transferir para a população o custo do desequilíbrio orçamentário.
2: Márcio Gerri, do PCdoB do Maranhão, cita pesquisas recentes que indicam o fortalecimento político do governo e o enfraquecimento de parte da oposição. O deputado acredita que esses dados são reflexos da participação de lideranças da direita em denúncias sobre o Banco Master.
1: Benedita da Silva, do PT do Rio de Janeiro, apresentou o projeto que estabelece o PIX como infraestrutura estratégica nacional. A deputada salienta que o sistema de pagamentos instantâneos é uma tecnologia brasileira que ampliou o acesso da população a serviços financeiros.
2: De acordo com Benedita da Silva, a proposta busca garantir a gratuidade do sistema, proteger os dados dos usuários e impedir que o PIX seja utilizado em negociações internacionais. Para ela, cabe ao Congresso proteger políticas públicas que fortaleçam a autonomia econômica do país.
1: Helder Salomão, do PT do Espírito Santo, questiona a atuação de parlamentares que viajaram aos Estados Unidos para tratar de temas ligados à economia brasileira. Ele acredita que a articulação ameaça a soberania nacional por envolver debates sobre o PIX e minerais estratégicos.
2: Helder Salomão exalta o PIX como um patrimônio criado por técnicos do Banco Central, com impacto direto no desenvolvimento do país. Ele também associa as novas tarifas dos Estados Unidos contra produtos brasileiros às articulações entre deputados da oposição e autoridades norte-americanas.
0: Turismo.
1: Hildo Rocha, do MDB do Maranhão, celebra o reconhecimento internacional da Praia de Atins, nos Lençóis Maranhenses, eleita a melhor praia do Brasil e a sétima melhor do mundo, no ranking Best Beaches in the World 2025.
2: Na visão de Hildo Rocha, o reconhecimento consolida o potencial turístico do estado, que reúne outras atrações naturais, como o Rio Preguiças e o Delta das Américas. Ele aproveita para convidar a população a visitar o Maranhão durante o período dos festejos juninos.
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0: Saúde.
1: Câmara finaliza a votação de projeto que inclui doenças crônicas na nova carteira de identidade. Vamos saber mais na reportagem de Júlia Lopes.
7: Hipertensão, diabetes, asma e obesidade estão entre as doenças crônicas que mais afetam os brasileiros. Atualmente, 52% da população com 18 anos ou mais já recebeu o diagnóstico de pelo menos uma doença crônica. Diante desse cenário, a Comissão de Constituição e Justiça da Câmara dos Deputados aprovou um projeto de lei que permite incluir, de forma voluntária, informações sobre doenças crônicas na Identificação Civil Nacional, a ICN. A proposta é garantir cuidados especiais no atendimento a essas pessoas. Pelo texto, a inclusão da informação só será feita a pedido do próprio cidadão ou de seu representante legal. Além disso, será necessária a comprovação junto ao órgão estadual competente por meio de um relatório médico com a Classificação Internacional de Doenças, a CID. Para o relator da proposta, deputado Patrus Ananias, do PT de Minas Gerais, o projeto garante que ninguém será obrigado a expor sua condição de saúde, evitando constrangimentos ou qualquer tipo de discriminação. No Brasil e no mundo, as doenças crônicas são consideradas um dos maiores desafios de saúde pública. Elas estão associadas a mortes prematuras, perda de qualidade de vida e também a altos custos para a sociedade e para os sistemas de saúde. Segundo o relator da proposta na Comissão de Saúde, deputado Dr. Francisco, do PT do Piauí, em situações de emergência, a informação sobre uma doença crônica pode fazer toda a diferença no atendimento.
8: E uma vez identificado no seu documento de identificação civil nacional, possibilita, em alguma situação de urgência e emergência, essa pessoa ser percebida a sua situação e isso facilitar os órgãos de saúde, o local onde possa acontecer algum infortúnio e essa pessoa ter as condições de ser acolhida, ser atendida e direcionada para um atendimento mais rápido.
7: Entre 2010 e 2023, o número global de anos de vida saudável perdidos por incapacidade ou morte causada por doenças crônicas não transmissíveis aumentou de 1 bilhão e 450 milhões para 1 bilhão e 800 milhões. As principais responsáveis por esse crescimento foram a cardiopatia isquêmica, o acidente vascular cerebral, o AVC, e o diabetes. Já os transtornos depressivos, de ansiedade e o diabetes apresentaram um crescimento mais acelerado no período. O projeto que permite a inclusão voluntária de doenças crônicas na nova carteira de identidade segue agora para análise no Senado. Da Rádio Câmara de Brasília, Júlia Lopes.
0: Direitos Humanos.
2: Vavá do Avante de Minas Gerais relata a realidade de abandono enfrentada pela comunidade autista em regiões vulneráveis do país. O parlamentar denuncia as barreiras burocráticas impostas pelo INSS, que exige laudos médicos especializados para a concessão do BPC.
1: De acordo com Vavá, a demora nas respostas administrativas gera uma crueldade institucional que sobrecarrega as mães solo. O deputado sugere a criação de centros regionalizados de diagnóstico e tratamento e a implementação de uma política nacional de neurodivergência.
0: Segurança Pública.
2: O Tony de Paula presta homenagem aos policiais militares mortos em confrontos nas comunidades do Rio de Janeiro. Na visão do deputado, as atuais ações de combate ao crime organizado são ineficientes e desgastantes para as forças policiais.
1: O Tony de Paula cobra a formulação de políticas baseadas em inteligência e planejamento estratégico. Ele argumenta que o parlamento e as demais autoridades precisam atuar de forma coordenada para proteger a vida dos agentes que estão na linha de frente do combate ao crime.
2: Delegado Paulo Bilinski, do PL de São Paulo, defende o endurecimento das medidas de combate ao crime organizado. Além disso, o deputado apoia a classificação de facções criminosas brasileiras como organizações terroristas.
1: Delegado Paulo Bilinski pede que a segurança pública seja tratada como prioridade e cobra ações mais efetivas no enfrentamento à criminalidade. Ele afirma que é necessário ampliar os mecanismos de combate às facções para garantir mais proteção ao povo brasileiro.
0: Justiça.
2: Tadeu Venere, do PT do Paraná, critica o contexto em que a proposta de redução da maioridade penal volta à pauta da Comissão de Constituição e Justiça. Para ele, o debate está sendo impulsionado para desviar a atenção de outros temas em evidência no cenário nacional.
1: Tadeu Venere também questiona a condução do debate público sobre o assunto e afirma que a discussão tem sido utilizada com objetivos políticos. Segundo o deputado, é necessário analisar com cautela as motivações que cercam a retomada da discussão dessa pauta.
2: Dandara, do PT de Minas Gerais, repudia a proposta que reduz a maioridade penal no Brasil. A deputada argumenta que o sistema prisional brasileiro possui altos índices de reincidência e funciona como um espaço de fortalecimento de facções criminosas.
1: Para Dandara, o avanço do país depende da ampliação de oportunidades para a juventude e do fortalecimento de legislações protetivas, como a criminalização da misoginia. Ela afirma que o ódio e o preconceito direcionados contra as mulheres são a raiz do feminicídio.
2: Júlio César Ribeiro, do Republicanos do Distrito Federal, defende o equilíbrio nos debates sobre a violência de gênero. O parlamentar reitera seu compromisso com a proteção das mulheres, mas levanta preocupação com a criação de tipos penais de interpretação subjetiva.
1: Júlio César Ribeiro alerta que conceitos amplos de identidade de gênero trazem insegurança jurídica e colocam em risco garantias constitucionais, como as liberdades de expressão e religiosa. No entendimento dele, divergências filosóficas, biológicas ou religiosas não podem ser criminalizadas.
2: Termina agora o Jornal Câmara dos Deputados, produzido pela Rádio Câmara, com trabalhos técnicos de Everson Orani e apresentação de Márcio Aquilissardi e José Carlos Andrade. Uma ótima noite para você.
1: Boa noite, a Voz do Brasil volta amanhã.
2: 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Boa noite.

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0: 10 e 5.
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0: 10h57.
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0: 3h55.
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1: Alô, bom dia!
4: Bom dia!
1: Bom dia, Sérgio!
5: Bom dia, Brasil!
4: Alô, bom dia!
5: Bom dia, caboclada! Quarta-feira! Bom dia, bom dia! Um novo dia! 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

0: Bom dia! Quartamos! Quarta-feira, turma! E aí, tá tudo bem com você? Tá tudo certo? Eu sou o Fontenelle, tô chegando. A partir de agora, nós estamos juntos durante 2 horas, vivendo a quarta-feira, dia 10 de junho do ano 2026, aniversariantes do dia. Parabéns pra você, saúde, paz, tudo de bom. Bora acordar, bicharada, tá na hora. Vem, mimosa. Sai, cachorro. Estica o corpo. Bora desamassar essa cara. Bora, tá na hora. Bora acordar, cara amassada. Bora. Aí, ó, galinho do sítio dando ar da graça. Acorda aí, menino. Estica o corpo, tá na hora. Bora, bora tirar o povo da cama, seu Tião. É barulho, né? Passarinho que não deve nada pra ninguém já está batendo asas. Feito eu que já acordei cedo, o Chitãozinho e o Chororó. Aí cantar pra nós, de 1995. O som que recorda, o som que acorda o Brasil.
1: Acorda aí, meu filho.
2: Bora.
3: Brasil.

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2: É muita música e alegria no começão do seu dia, gente. Obrigado pela audiência. Uma quarta-feira abençoada para todo mundo, viu? Vem comigo, estamos aqui.

0: os dois mineiros. Sonho realizado. Bom dia.
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2: Alô?
3: Alô?
1: Alô? Alô, bom dia.
0: Bom dia, alegria, bora zapiar, bora pro WhatsApp falar com a caboclada de todo o Brasil, o pessoal vai acordando, é quarta-feira, alô, bom dia.
4: Bom dia, Frotinelli, bom dia, bom dia.
0: Bom dia.
4: Como é que você tá, o número um do Brasil?
0: Chique.
4: Tamo junto. Um bom dia pra você.
0: Valeu, menino. Sempre juntos e misturados.
4: Bom dia, Sérgio Fontenelle.
0: Bom dia.
4: Eu sou Amaral de Brito, de Cerejeira.
0: Ô, Amaral.
4: Tá com o modão aí do João Paulo Daniel.
0: Agora.
4: A loura do carro branco.
0: Essa é boa, hein? Tô tomando um cafezinho aqui do Clube do Caipirão.
5: Bom dia, Fontenelle.
0: Bom dia.
5: Tudo bom?
0: Tudo.
5: Aqui o Antônio de Resende.
0: Ô, Antônio.
5: Bota um modão aí pra mim.
0: Agora.
5: Sérgio Reis.
0: Aí, moda.
5: Alô?
0: Agora.
5: Alô, um abraço, fique com Deus.
0: Valeu, João Paulo e Daniel, a loira do carro branco no programa Sertanejo número 1 do Brasil.

0: fazendo uma viagem pela história da música sertaneja.
1: Bom dia!
2: Alô? Bom dia!
3: Bom dia, com muita alegria, que você tenha uma quarta-feira abençoada, rica de paz, de saúde.

É o grandalhão Sérgio Reis, pinga em mim aqui no Alô Bom Dia, o cabeceira número um do Brasil, número um do seu rádio. Gente, agora há pouco eu falei pra você que eu tava tomando aqui o café do Clube do Caipirão, né? E realmente eu tô mesmo, porque todos os dias quando eu acordo, quando eu venho pro rádio, eu já trago a minha garrafa de café. E o café é o café do Clube do Caipirão, gente, que você pode ter aí na sua mesa, tá? Fala comigo, 0800-558-0057. Você quer tomar um café gostoso, um café bacana? 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
3: Bom dia, moçada! No Centro de Agro de hoje, vamos falar da atemoia, aquela prima da fruta do conde. A atemoia é um cruzamento que deu muito certo. O segredo para o sucesso do pomar é o manejo da poda e da produção. Diferente de outras águas, a atemoia precisa de podas programadas para florescer na época em que o preço está melhor. Além disso, ela é mais resistente ao transporte que a pinha comum, o que permite ao produtor vender para mercados mais distantes sem perder qualidade do fruto. Esse foi o Centro do Agro. Um bom dia para você.

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0: Barrerito Júnior e o Creone quebra topete aqui na quarta-feira gostosa.
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2: Alô?
1: Alô?
2: Alô?
1: Alô, bom dia.
0: Bom dia, alegria! Bora pro WhatsApp, bora falar com o Brasil. O pessoal acorda cedinho, ligado aqui com o Fontenelle. Alô, alô, bom dia!
3: Bom dia, Fontenelle. Bom dia. Aqui é o Antônio, aqui de São Sebastião do Bela Vista, sul de Minas. Quando a moda pra nós é Fontenelle.
0: Agora.
3: Carguinho Pardal, o rei dos delegados.
0: Alô, danado, caprichou no pedido. Alô, bom dia!
4: Bom dia, Fontenelle.
0: Bom dia, Zé.
4: Ô, Fontenelle, toca pra nós aí. Empreitada perigosa.
0: Boa moda.
4: Jacó e Jacozinho.
0: Legal.
4: O abraço do Zé Vicente.
0: Valeu, Zé.
4: Da que era Sonhava da Serra e da Dona Olga.
0: Aquele abraço.
4: O Recanto dos Vicente.
0: Legal.
4: Fique com Deus. Até a próxima.
0: Até a próxima. Boa semana aí. Boa quarta pro senhor, pra Dona Olga. Alô.
5: Ela que é o Juca aqui de Belo Valo, município.
0: Ô, Juca.
5: Boa morte. Um grande abraço aí. Manda uma moda boa pra todos aí. Uma moda do Ronil.
0: Agora, Ney. Deixa com nós, bora juntos no rádio. Pardinho e Pardal, rei dos delegados, a gente toca no alô, bom dia, o caprichadão do seu rádio.
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1: Obrigado pela carona, amigo caminhoneiro, motoristas de aplicativos.

Tião Carreira e Pardinho no Alô Bom Dia Empreitada Perigosa. E nós tá como, hein? Tá no rádio, tá na internet. O Beto tá em Porto Ferreira, tá ligadão com o Fontenelle, aquele abração, viu? Quem mais tá por aqui? O Abel Rodrigues está em Xinguara, Parazão. Alô, Parazão, bom dia, obrigado. Daiane Santos em Caraguatatuba. Quem mais tá aqui? O Miguel Caraguatatuba também por cá, o Juca Romão em Belo Vale, tá aqui o Jurandir, acorda Jura, vamos desamassar essa cara aí, ô cara amassada. Ismael tá em Taubaté, o Antônio Carlos em Cajamar. O Antônio fez 70 anos domingo, né Antônio? Parabéns pra você, tá meu irmãozão? Tudo de bom. 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Bom dia, Brasil!

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3: O Salão de Hanover, na Alemanha, é o maior evento de veículos comerciais do mundo. É realizado a cada 2 anos desde 1992. Nesta edição, cerca de 1.500 empresas mostrarão seus novos modelos, implementos, peças e acessórios, entre os dias 17 e 22 de setembro. Para os brasileiros, essa exposição é uma visão do futuro. Sempre antecipa como serão os caminhões nacionais nos próximos anos. Todas as grandes marcas que disputam o nosso mercado, DAF, Iveco, Mercedes-Benz, Scania, Volkswagen e Volvo, estarão presentes. Um dos primeiros destaques do Salão de Hanover é a quantidade de caminhões elétricos confirmados, dos semileves aos extrapesados. O hidrogênio é outra força. As novas células a combustível duram 2 milhões de quilômetros e vão expor motores diesel adaptados ao gás. A aprovação da norma Euro 7, obrigatória nos caminhões europeus a partir de 2028, é mais uma novidade que chegará por aqui no futuro. A segurança dos estradeiros também será reforçada. Estão criando novos testes de impacto e vão melhorar a proteção dos caminhoneiros. Para ficar por dentro de todas as atrações do Salão de Hanover, visite o site www.iaa.de e clique em IAA Transportation, na página principal. 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

0: Paula Fernandes, mentiras.
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2: Alô?
1: Alô? Alô? Alô, bom dia.
0: Bora zapear, bora lá pro WhatsApp. Ah, bora falar com o Brasil. O pessoal tá por aqui. Alô, bom dia.
3: Alô, bom dia, Fontenelle.
0: Bom dia.
3: Aqui é Ripierre, de Ibipeba, Bahia. Eu gostaria de ouvir uma música com Leco

0: Faça a sua música, mande o seu recado. 0800-558-0057.
1: Você vai participando comigo, vai pedindo sua moda e nós vamos juntos no rádio.

0: com Rio Negro e Solimões no Alô Bom Dia.
1: Ela gosta demais do chapeludo.
0: É o chapeludo aqui no Alô Bom Dia, o caprichadão do seu rádio, viu? Olha, gente, bom dia pra você que tá aqui com fonte nele. Você que vai acordando, vai despertando pra mais um dia, cabeceira. Olha, eu gostaria de falar com você, cabocrão, que está um pouco pra baixo, não está disposto, né? Falta de disposição, anda sem ânimo, ereção fraca, ejaculação rápida, na hora de dar aquela namorada gostosa, as coisas não estão como você gostaria, né, caboclo? 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
4: 4h56.
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0: Estamos no ar em todo lugar, bora juntos aqui no rádio e na internet em mais uma hora gostosa. Boa quarta! 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
2: Deus abençoe você e toda a sua família. Uma excelente quarta-feira para você que sintoniza o Sérgio Fontenelle no Alô Bom Dia. Eu tenho certeza de que Deus vai falar muito ao seu coração através deste programa.
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2: Deuteronômio capítulo 6, versículo 4 a 9. Ouve, ó Israel, o Senhor nosso Deus é o único Senhor. Amarás o Senhor teu Deus de todo o teu coração, com toda a tua alma e com todas as tuas forças. Os mandamentos que hoje te dou serão gravados no teu coração. Preste atenção, paz. Tu os inculcarás a teus filhos e deles falarás, seja sentado em tua casa, seja andando pelo caminho, ao te deitares e ao te levantares, hás de prendê-los à tua mão como sinal e os levará como uma faixa frontal diante dos teus olhos. Tu os escreverás nos umbrais e nas portas de tua casa. Os pais têm que aprender. Os filhos só vão aprender da infância se os pais ensinarem, se os avós ensinarem. Veja, desde a infância conheces as Sagradas Escrituras e elas têm o poder de quê que a Bíblia tem? De te comunicar a sabedoria que conduz à salvação. Olha que bonito. Te comunicar a sabedoria que conduz à salvação. É para isso que a Bíblia foi escrita, para te comunicar a sabedoria. Sabedoria que te leva para o céu. Toda a escritura é inspirada por Deus, toda a escritura, mas foram os homens inspirados por Deus. Toda a escritura é inspirada por Deus, útil, não é um livro inútil, não, é útil para ensinar, para argumentar, para corrigir, para educar na justiça, a fim de que o homem de Deus seja perfeito e qualificado para toda boa obra. Gregório de Nissa, ele diz, a escritura é inspirada por Deus, como diz o apóstolo, a escritura é do Espírito Santo e sua intenção é o proveito dos homens, pois toda a escritura, diz ele, é inspirada por Deus e é útil. O proveito é variado e multiforme, como diz o apóstolo, para ensinar, para repreender, para corrigir, para instruir na justiça. Tal dom, porém, não está ao alcance de qualquer homem. Antes, a intenção divina permanece oculta sob o corpo da Escritura, como sob um véu, estando a verdade contemplada pela mente enquanto alguma disposição legislativa ou alguma narrativa histórica se interpõe. A Bíblia é um livro que está disponível a todos, mas nem todos compreendem, porque é preciso que tenha um coração aberto. Abra sua Bíblia, 2 Pedro, capítulo 1, versículo de 20 a 21. Antes de tudo, sabei que nenhuma profecia da Escritura é de interpretação pessoal, porque jamais uma profecia foi proferida por efeito de uma vontade humana. Homens inspirados pelo Espírito Santo falaram da parte de Deus. Abra sua Bíblia também em Romanos capítulo 15, versículo 4. Ora, tudo quanto outrora foi escrito para a nossa instrução, a fim de que pela perseverança e pela consolação que dão as Escrituras, tenhamos esperança. E por fim, Hebreus capítulo 4, versículo 12, porque a palavra de Deus é viva, eficaz, mais penetrante do que uma espada de dois gumes e atinge até a divisão da alma e do corpo, das juntas e medulas, e discerne os pensamentos e intenções do coração. Meu irmão, minha irmã, a Escritura é proveito para a sua vida. A Escritura é para o meu proveito, para que você seja salvo. Em nome do Pai, do Filho e do Espírito Santo. Amém.
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2: Eu quero clamar agora por você, quero clamar pela sua família. Vem, Espírito Santo, enche todos os que estão acompanhando este programa agora. Libera, Senhor, para esta pessoa o que ela mais precisa, para o corpo e para a alma. Libera, Senhor, curas e libertações em nome de Jesus para esta pessoa que escuta e para toda a sua família. Eu clamo a tua poderosa bênção. Visita agora com bênção de proteção. A bênção que só o Senhor pode dar. Abençoe-vos o Deus Todo-Poderoso, Pai e Filho e Espírito Santo. Amém.
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0: De volta amanhã no Alô Bom Dia, o sertanejão caprichadão número 1 do Brasil. Agora tem ele, João Torres. Ela Bateu Asas, aqui no Alô Bom Dia. Boa quarta, Brasil.
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0: Esse é o Tony Francis, mito, modão caprichado no Alô Bom Dia, com a participação de Ayala e Júlio César. Foi gravado em Uberlândia esse projeto, ficou bem legal. Bom dia, boa quarta.
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2: Alô?
3: Alô?
1: Alô? Alô, bom dia.
0: Bom dia, alegria. Bora zapiar, bora pro WhatsApp. Alô, bom dia.
4: Bom dia, bom dia, bom dia, meu amigo. Manda um alô pra nós que encosta Rica MS.
0: Agora.
4: Manda aquela moda pra nós com Chitãozinho Chororó, Evidências.
0: Essa é boa, hein?
4: Pose, tamo por cá, agarrado, junto e misturado.
0: Com certeza.
4: Chama.
0: Chama na bota! Bora nessa! Alô, bom dia!
5: Alô, Sérgio, bom dia, meu amigo. Deus abençoe na segunda-feira, pessoal.
0: Amém, irmão.
5: É que quando você visualiza, toca pra nós aí, Virgínia Giovanni.
0: Agora.
5: Casinha branca.
0: Ei, moda caprichada desse modelo que a gente gosta, hein, Vandésio? Alô!
6: Bom dia, Serginho.
0: Bom dia, meninão!
6: Grande abraço. Aqui, Valdir de Itararé.
0: Opa!
6: Gostaria que você tocasse aí uma moda pra nós, o capial.
0: O capial é modão caprichado, viu? Vou programar pra você, tá, nego velho? Agora tem Evidências, Chitãozinho e Chororó no programão Sertanejão, o caprichadão do seu rádio. Ó, você vai acordando com nós, vai despertando. Uma boa quarta-feira, Brasil.
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Moda caprichada, Gian Giovanni, casinha branca, gente, essa moda é linda, linda, linda, linda demais da conta. E deixa eu mandar alusão aqui para os ouvintes que vão despertando comigo. Clarice Prado, Paraibuna, tá com nós. Elza Maria tá em Buritizeiro. Caio Musquel está em Piracicaba. O Jair está em Guaxupé. Roselina, Helena, Pratápolis. Alô, Antônio Feitosa. Alô, Paragominas. O Silvio Benedito, delegado lá de Limeira, tá aqui com nós. O meu amigo Vilmar Soares em Pirapora, o Anderson em Araraquara, tá todo mundo aqui. 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Vamos

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2: Sérgio Fontenelle, boa quarta-feira pra você. Pra quem tá acompanhando aqui o Alô Bom Dia, nós estamos conversando e contando a história de Cascatinha e Ana. Os dois se conheceram no circo, amor à primeira vista, começaram um relacionamento, namoraram e casaram. Naquela época não tinha esse negócio não, né? Tinha que namorar e casar e assumir os compromissos. Mas foi no ano de 1952 que eles gravaram uma música que mudaria a história da gravadora. Eles estavam naquela gravadora antiga, Toda América, né? E também mudava todo o repertório do rádio brasileiro. Estamos falando de uma versão de uma música paraguaia, que tornou-se o maior sucesso da dupla na época. Quem não se lembra da música Índia, né? A Índia depois foi regravada pelo Paulo Sérgio, pelo Leandro Leonardo na década de 80, de 90, né? Então, é uma música que realmente ela mexe com o sentimento do brasileiro. Então, Cascatinha e Ana, eles estouraram no Brasil inteiro com esta música. E com essas músicas, eles quebraram paradigmas. Aí foram gravando logo em seguida a música Meu Primeiro Amor, né? Que também foi um sucesso avassalador, um disco que quebrou todos os recordes de venda na época no Brasil. Realmente vieram para poder marcar território mesmo, né? O dueto do Cascatinha com a voz doce da Iana, eles quebraram muitos paradigmas da época, principalmente, Sérgio Fontenelle, uma coisa que realmente é até chato falar, né? Mas a música sertaneja, ela sempre teve algum tipo de preconceito com a voz feminina. Mas a Iana quebrou esse paradigma já lá na década de 50, hein? Amanhã eu venho com mais um capítulo de Cascatinha e Iana aqui no Alô Bom Dia. Agora.

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3: Bom dia, flor do dia, bora acordar, estamos no meio da semana, na quarta-feira mais gostosa do rádio. Alô, Helenice, está em Gaspar, Maria Aparecida, está em Ribeirão

0: Esse é o Zezé de Camargo, Momento a Dois. Bom dia, boa quarta.
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1: Alô, bom dia.
0: Bora tomar mais um cafezão, mas antes vamos saber quem está do outro lado, quem está acordando cedinho com a gente. Bora lá, alô, bom dia.
3: Ô, Fontileme.
0: Opa.
3: Bom dia.
0: Bom dia.
3: Sou João da Tonoguia.
0: Legal.
3: Toca pra mim, coração, dois corações com Tanico e Tinoco.
0: Vou caprichar pra você daqui a pouquinho, tá, irmãozão? Deixa comigo. Alô, bom dia.
4: Aqui é eu, José Carlos de Umuarama, Paraná. Morando hoje aqui na cidade de Rio Branco, estado do Acre.
0: Que legal.
4: É, eu tenho apelido Vulgo Raspadinha.
0: Raspadinha.
4: Estamos aqui ouvindo essa linda rádio. Eu gostaria que você mandasse uma música pra nós aqui. Estou ouvindo hoje pela primeira vez.
0: Que legal.
4: E estou gostando muito da rádio. Quero ver mais
0: vezes. Bem-vindo.
4: Abraço a todos.
0: Abraço forte pra dar sorte, Raspadinha. Boa quarta-feira. Seja bem-vindo aqui ao Alô, bom dia.
5: Bom dia, memória. Bom dia, bom dia, bom dia. Bom dia, vem no comando.
0: Bom dia.
5: Só com a mora daquelas pra nós aí.
0: Aí sim.
5: Terminar o plantão.
0: Bora, eu já tô quase no finalzinho do plantão também. Tonico e Tinoco, gente. Dois corações aqui no Alô, bom dia. Boa quarta, viu? Pra todo mundo. Bora despertando. Desamassa essa cara aí, caboclo.
6: Oh!

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0: sonho de um caminhoneiro. Milionário José Rico no Alô, bom dia. O caprichadão número um do seu rádio. E agora é hora de falar de vitalidade, de disposição na hora de namorar. Ô caboclão, você anda sem gás, né? É, tá na hora de dar um up aí. Vitalidade lá em cima, ereção baixa, ejaculação rápida é coisa do passado. Você vai pedir hoje o Max Palmer 2.0 e a patroa vai ficar com um sorriso, ó, de orelha a orelha, porque você vai ficar tinindo e buzinindo. É, caboclão, tiscou, pega fogo na hora do amor, viu? Vamos falar com ela, Tatá, meu benzão, bom dia, boa quarta, Tatá.
1: Opa, meiuca da semana, você que está acompanhando o Fontenelle aqui na programação, esse é o segredo daquele tchutchu love de tirar o fôlego. Há quanto tempo não tem isso? Porque hoje em dia é muito casal brigando, se separando por causa dessa insatisfação sexual. Um dorme no celular pra cá, você chega em casa no final do dia, quer ficar só na sua caixinha do nada, e você sempre foi um cara ativo. 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
0: 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Bom dia.
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0: muita música e alegria pra você começar bem a tua quarta-feira, começar bem o seu dia. Ah, vem comigo, aumenta o volume do rádio, bora despertar cantando e sorrindo.
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3: Olá, ouvintes do Alô Bom Dia, ouvintes do Grande Fontenelle. Uma excelente quarta-feira para todos vocês. Eu sou a Marina Geller. O tema de Mulheres de Agro de hoje é a tecnologia enterrada na nossa terra. Olha só, gente, os sensores de solo. Olha quanta evolução da nossa revolução tecnológica. A tecnologia avança rápido e hoje as fazendas mais modernas utilizam sensores conectados à internet para monitorar em tempo real a umidade, a temperatura e os nutrientes do nosso solo. E as mulheres estão na vanguarda da leitura e análise desses dados, sabendo exatamente quando e quanto irrigar e fertilizar. A produtora evita o desperdício de água e adubo, economizando dinheiro e protegendo o meio ambiente. Essa agricultura de dados substitui o achismo pela certeza matemática. É a sensibilidade feminina unida à inteligência artificial para tomar as melhores decisões antes mesmo de sair de casa. Bem, pessoal, esse foi mais um quadro do Mulheres do Agro. Eu sou Marina Geller, eu volto amanhã com vocês. Um excelente dia, uma excelente quarta-feira para todos, pro Fontenelle, pros nossos ouvintes. E vai de botina, que de salto não combina, vai de bota, que sapato não orna. Até amanhã!
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0: De volta amanhã, agora tem Tony Sampaios e Maurinho. Deusa das Águas, essa é bonitona, hein? Essa é de Fátima Leão e de Heroíta Frison, no Alô Bom Dia.
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3: Bom dia, com muita alegria, tudo de bom pra você. Uma quarta-feira super gostosa, tá? Vai participando comigo, 0800-558-0057. Esse é o WhatsApp do Alô, bom dia.
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0: outra. Não dá para colocar todo mundo no ar, mas na medida do possível eu vou atendendo durante a semana. Alô?
1: Bom dia, Fontenelle. Já tô ligado, caboclo. Tô aqui ouvindo, tô aqui no sítio. Eu vou mandar um vidinho aí do radinho no pé da cama. Tá meio escuro aí, mas é aqui assim mesmo.
0: Manda pra nós.
1: Um bom dia aí pra todos os ouvintes. Toca aí uma moda boa aí.
0: Deixa com nós. E você manda vídeo aí também, tá? Você ouvindo o Alô Bom Dia. Faz um vídeo do seu rádio e manda aqui no WhatsApp. Vamos lá, Alô Bom Dia.
2: Alô, Fontenelle. Bom dia, um abraço. Da Santa Paz. É o Bruno.
0: Opa.
2: Aqui de Álvares Machado, interior de São Paulista.
0: Legal.
2: Por cá, rapaz. Acelerando o Taba Cagado aqui já, em busca de mais um carregamento abençoado ali.
0: Boa.
2: É o centro que alimenta o pecador, né? Tá bom, tamo indo ali. Se aproximando aqui do Flórida Paulista já, graças a Deus. O carregamento vai se iniciar ali no Lucélia. Vai,
0: legal, irmão.
2: Fazenda Maria Bonita ali, tá bom? Manda uma moda pra nós aí,
0: Fontenelle.
2: Aquela moda Mato Grosso Mati aí, tributa a um caminhoneiro. Essa moda é bonita demais, meio triste, mas é muito linda demais essa moda aí, tá bom? A todos os irmãos da estrada aí,
0: tamo junto.
2: Todos os ouvintes.
0: Valeu, irmãozão, toquei agorinha, né? Essa moda aí do Milionário e do Zé Rico, tem mais gente aqui. Alô, bom dia.
3: Bom dia, bom dia, Sérgio Fontenelle.
0: Bom dia.
3: Toca pra mim Os Quatro Cantos da Casa, é
0: agora.
3: A banda de descavar.
0: Ô, Vandinha, obrigado, meu bem, você pede nós toca. Ó, Teodoro e Sampaio tá chegando no sertanejão caprichadão do seu rádio.
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Antônio e Vitor Hugo, desse modelo, manda lá o WhatsApp com o dia e o horário que você ouviu essa moda aqui dos meninos. 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Eu tô indo nessa manhã, eu estou de volta com mais uma edição caprichadona do Alô Bom Dia, o sertanejão número 1 do seu rádio, tá bom? 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
4: E olha eu aqui chegando no pedaço, gente, muito bom dia!
5: Bom dia!
4: Beleza, eu sou teu amigo Taru, amigo de todas as manhãs, já estou chegando aqui na rede de rádio Açaí FM para fazer a sua festa, a sua alegria nesse comecinho do dia. É quarta-feira, hoje do dia 10 de junho de 2026, uma data bonita, data redonda, será? Dia 10 de junho!
6: Eu tô na rede aqui.
4: E é na rede de rádio Açaí FM 104.9, Açaí FM Grupo Abra, todo Marajó. Bom dia, Marajó! Bom dia também, Alenquer! Olá, turma boa de Mojuí dos Campos, de Belterra, de Santarém, a turma de Prainha, Monte Alegre, Curuá, para todos vocês, aquele abração! Aqui da Açaí FM 96.5, Açaí FM Alenquer, bom dia, Oriximiná, Óbido, Juruti, Porto Trombetas, Terra Santa, bom dia, Faro, bom dia, Nhamudá, toda a Calha Norte, através da 96.3, Açaí FM, Oriximiná. 10 de junho, entre santos e santas de hoje, a Igreja Católica festeja o Beato Eduardo Pop. Ele que durante o seu ministério, ele foi sacerdote, sempre voltado assim para os mais pobres, utilizando a devoção à Eucaristia e a Virgem Maria, sempre preocupado também em preparar as crianças, né, para a primeira comunhão, e por isso ele escreveu assim o manual do catequista eucarístico Eduardo Pop. Nossas homenagens no comecinho do nosso Acorda Pará. É isso aí, é metade da semana. Obrigado, meu pai, obrigado, meu Deus, né, por mais esse dia maravilhoso, né? Que o nosso dia seja leve como o vento, forte como a sua coragem, bonito como os sonhos que você carrega no coração. Não importa o tamanho do desafio, você nasceu para vencer, porque Deus está contigo. Olha, vou mandando o seu alô, 93992-33-2001. Ok? É o zap aqui da Rede Rádio Açaí FM. Quero receber o seu bom dia. São 6:03, pertinho do Dia dos Namorados.
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4: Eterno amor!

0: Marquini Banda. Princesa Beleza, aquele abraço, bom dia para todas as nossas princesas. Agora são 6 horas e 13 minutos, bom dia. O Ederson já está ligado conosco lá em Porto Trombetas. Eita, gente boa, acorda cedo, sempre com aquela disposição, já indo para o trampo, já indo para o trabalho. Valeu, bom dia, né? Todo especial. Valdinei também está ligadaço conosco também todas as manhãs. Bom dia. Bom dia.
1: Meu amigo Robledo, sítio Talmanã tá em peso, tá o Zé Ribeiro, seu Raimundo, Josiel, né? Toda essa turma do Carapanã, o Besouro, a Leide, o Wilson, lá na Fazenda Nova Vida, né? Abraço pra Fazenda Nova Vida. Toda essa turma maravilhosa, Fazenda Uruçu, Repartimento, todos meus amigos da Estrada do Beck, a Vale Verde 3 também, aquele abraço. Toca aí Boate Azul, Reginaldo Rossi, Banda Taru. Ô, Roberta Miranda. Ô, Milionário José Rico, aí aquela do fundo do baú pra essa moçada maravilhosa aí que acorda cedo, Taru.
0: Beleza, são 6 horas e 14 minutos aqui no nosso Acorda Pará.

0: Eu sou Antônio Rodrigues, escravo do humor aqui no nosso Acorda Pará, que volta já, sempre também no oferecimento de Major Ferro Home Center, a maior da região. Nossa, IFM 6:16.
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2: Se ligando agora às 6h18. Bom dia.

0: 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É isso aí, né? Eita, se lascou, ficou sem nada, né? Esse ficou realmente igual o cara do Rupinol, né? É, ficou sem nada mesmo. Valeu, bom dia. Agora são 6 horas e 25 minutos, 5 minutinhos faltando já para as 6h30. O tempo passa, o tempo voa aí rápido, não é mesmo? Como passa rápido. Eita, que a vida é uma festa, meu amigo. É isso aí. A vida é um barato, não? 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Turma de Alenquer, bom dia, aquele abraço, nosso carinho todo especial, beleza? 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É isso aí, você, bom dia.
1: Olá, Taru, bom dia.
0: Buenos dias.
1: Olá, Adinaldo Machel.
0: Opa!
1: Ouvindo aqui de Tapará, município de Santarã.
0: Tapará.
1: Ouvindo aí a programação boa que você manda aí.
0: Muitíssimo obrigado.
1: Né?
0: Uhum.
1: A gente ouvir toda madrugada, todas as manhãs.
0: Certo.
1: As músicas aí do programa, para os ouvintes estão ligados aqui na nossa comunidade.
0: Ah, tá ok.
1: E também mandando um bom dia, um abraço a você, que é o comunicador especial.
0: Obrigado.
1: Bom dia, sucesso pra você. Vamos ao Hexa.
0: Pra você, vamos ao Hexa, verdade. Vamos ao Hexa, tá chegando o grande dia.
2: Brasil!
0: Acima de tudo, acima com muito orgulho ainda, né? De tudo que a gente vem passando, mas aquele orgulho, né? Continua na veia, o sangue de ser brasileiro. São 6h29, vai dar certo. Sim, Brasil! Eu sou mais Brasil, viu? É isso aí. Michele tá ligado conosco, parabenizar a cunhada Joelba, tá completando mais um ano de vida, né? Que Deus abençoe grandemente a sua vida, né? Que manda pra minha mãe também, Andréia, que está fazendo aquela farinha legal, eita, bem torradinha, que estrala, viu? Eita, quer ver com açaí, viu? É isso aí, lá no Tabocal, né, Kelly? Tá com muita saudade, lá em Botelhos, Minas Gerais, eita, enquanto a mamãe tá comendo aquela farinha gostosa, não? Ela tá com saudade, mas tá lá com aquele queijo maravilhoso também, lá de Minas Gerais. Valeu, ai, aquele abraço todo especial, tá certo? Lá em Minas. Luiz Fernando, é Luiz Fernando que tá ligado também conosco, né? Deixa eu ver aqui, tô vendo aqui a mensagem do Luiz Fernando. Luiz Fernando, cadê a mensagem do Luiz Fernando? Ainda há pouco eu vi aqui. Vamos logo mandar, né? Que depois...
3: Oi, Tarão. Bom dia.
0: Bom dia.
3: Acorda Pará.
0: Acorda Pará.
2: Aqui é seu ouvinte, Taro, Luiz Fernando.
0: Luiz Fernando!
2: Eu quero mandar um alô, Taro, especial.
0: Pra quem?
2: Pra minha tia Ana.
0: Opa!
2: Lá na comunidade do Castanhal, Lago do Sapucuá.
0: Do Sapucuá.
2: Pra minha tia Ana, para meu tio Ragil e também para aqui no São Pedro.
0: Sim.
2: A minha tia Lucinha.
0: Tia Lucinha.
2: Meu avô Dinho.
0: Seu Dinho. Tudo pequenininho.
2: Para a Jamile.
0: Jamile.
2: Para a Rainara.
0: Uhum. Quem mais?
2: Para o Beck.
0: Beck, quem mais?
2: Para minha mãe Railana.
0: Sim.
2: Também para minha outra mãe Roselane.
0: Sim.
2: Está indo para o trabalho.
0: Vamos lá.
2: E para meu pai Thor.
0: Certo.
2: E para meu tio Dinho também, que está aqui no São Pedro, me escutando do seu programa.
0: Tá, ok.
2: Não pede programa seu.
0: Certo.
2: Eles não me escutam.
0: Beleza.
2: Quem manda é Luiz Fernando.
0: Uhum.
2: E para Ana Luiz.
0: E
2: para
0: mais?
2: Meu pai Crispo. E para minha mãe Railana.
0: Para toda a família.
2: Ataram, um bom dia. Uma boa...
0: Quarta-feira.
2: Quarta-feira.
0: Isso, quase não sai, né? 6h31.

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2: Agora 6 horas e 41 minutos.

0: Essa Adilson Ribeiro, especialmente para o nosso amigo Claudinho, Claudinho Navarro e toda a turma do Santé. Quem não lembra do Adilson Ribeiro, hein? Quem não lembra do Natureza? Bom demais, é isso. Vamos nessa, clima gostoso, alegria, descontração total, cumprindo agora são 6 horas e 48 minutos aqui no nosso Acorda Pará.
1: Ei, oi! Estou com você aí no ar.
0: Ah, que bacana quem está conosco.
2: Bom dia,
0: Tarô. Bom dia.
2: Quero mandar alô pra minha mamãe Gata e pro meu papai Antônio no Cominã.
0: Sim.
2: Eu já estou indo pra escola, aqui é o Gael do Paraisópolis.
0: Gael do Paraisópolis.
2: Um beijo e um abraço, mamãe Graça e papai Antônio.
0: Opa, que bacana. Tá com muita saudade, garoto bom. Valeu, aquele abraço, um carinho todo especial. 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Valeu, né? Agora são 6 horas e 50 minutos. Dona Maria já está de pé aí em Juruti, aquele abração, né? Já está a caminho do restaurante. Valeu, gente boa. Gente finíssima, viu? É isso aí, valeu, né? Quem mais está conosco? Nossos amigos taxistas aí, a turma também dos aplicativos, né? Aquele abraço para vocês. Vamos nessa com muita cautela, a turma também no comando das embarcações. São 6h51. Opa, agora tá chegando mais música.

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1: 6h55.
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2: Vamos nessa desse clima gostoso. Opa, bom demais ter a sua companhia. É sim, bom demais, né? Companhia gostosa, maravilhosa, desse povo lindo, povo abençoado, povo maravilhoso, como a dona Regina, né, dona Regina?
3: Bom dia, Taru.
2: Bom dia.
3: Dona Regina, aqui do Tabocal.
2: Sim.
3: Ah, eu quero parabenizar hoje.
2: Hã?
3: O meu neto.
2: Seu neto.
3: Que tá fazendo 17 anos.
2: Sete anos.
3: Quero pedir uma música aí, animada, para oferecer para ele hoje. Que ele
2: certo.
3: Tá fazendo o aniversário dele hoje.
2: Parabéns.
3: Para ele, que eu amo.
2: Certo.
3: Tudo do meu coração.
2: Opa, tá emocionada.
3: Meu nome é do avô dele, Tomás, e o tio Madison, que se encontra aqui junto com ele aqui. Quero desejar um feliz aniversário, muitos anos de vida, que Deus proteja ele, que ele siga seus sonhos, seus estudos, obedeça seu pai e sua mãe, que estão tudo a seu lado, tá? Então eu quero desejar para ele muitos anos de vida, um dia feliz hoje, de paz, harmonia no coração dele, tá? Dona Regina, aqui no Tabocal, eu vou ler o Nana Ilse, que está fazendo aniversário hoje, completando seus 17 anos. Tá,
2: de nada, é isso aí. Eita, que o volume do rádio tá alto, né? Eita, é, rapaz, esse eco que faz aí a Açaí FM em toda a região. Aí, né, da dona Regina, lá no Tabocal, aniversariando hoje. 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
2: para levantar o teu astral, para mexer com você no começo de um novo dia, né? São as nossas mensagens que vêm para te motivar, não é? Algumas que falam de Deus também. Eu pedi essa oportunidade para Deus. Ô, Pai, me dê essa oportunidade também. Continuar vivendo para levar também um pouco a tua palavra, viu? Então, meu amigo, não louve o Senhor somente depois que a tempestade passar. Louve no meio da tempestade também, e ele transformará em bonança, sabe? Há momentos na vida em que nos sentimos assim encurralados em um beco sem saída. Os inimigos se multiplicam, os problemas nos assustam, as forças diminuem e a derrota parece inevitável. Nessas horas, quando não sabemos o que fazer, se confiarmos em Deus, ele guerreará em nosso favor. Então devemos entender que o louvor a Deus muda as circunstâncias. Ele transforma uma situação terrível em um testemunho maravilhoso de livramento. Mas não devemos agradecer a Deus somente depois que o milagre chegar, né? Só na bonança, só na vitória. Pois o louvor não é o resultado da vitória. Ele é a chave que nos trará a vitória. Então se você está sendo pressionado por todos os lados, parece que a guerra está perdida, levante a sua cabeça, tá? E adore ao Senhor. Não dê ouvidos aos comentários negativos, nem se apoie em seus sentimentos inconstantes. Em vez disso, se fortaleça em oração, pois grandes são as promessas de Deus em sua vida. Tá? Não louve ao Senhor somente depois que a tempestade passar. Louve também no meio da tempestade e ele a transformará em bonança.
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0: A mensagem do
2: volta
0: dia.
2: Volta amanhã aqui mesmo no nosso Acorda Pará 7:03.

Chitãozinho e Zezé Ramalho, é isso aí, Chitãozinho e Chororó, Zé Ramalho, aqui do nosso Acorda para Sinônimos, é isso aí, né? E quem revelará o segredo que tem a fé, hein? E quantos segredos traz o coração de uma mulher? Quem sabe? Eu quero, mas quando, menino, você não sabe não, viu? São 7:08, Denilza, por que de apagou a mensagem? É isso aí, não. A nossa amiga aqui, Denilza Pinto, apagou a mensagem, por quê? Meu amigo Antônio Pinheiro já está ligado conosco desde cedinho. Aquele abraço, nossos cumprimentos, meu amigo. É isso aí, também fica ligado conosco aqui na Rede de Rádio Açaí direto, né? Tá na rede, é isso aí, na Rede Rádio Açaí FM. São 7:08, vamos se virando nos 30, vamos nessa. Horóscopo, confira o seu signo. Começando com você. Arianos e arianas, então olha, a comunicação vai estar no modo turbo. Você pode chegar no serviço hoje querendo resolver tudo e tende a convencer e a fazer as coisas fluírem. Já no amor, os astros dizem que bom investimento está surgindo, o papo pode encaixar e o flerte promete. Rolar quase sem esforço, viu? Hoje as coisas estão fáceis para você no amor, não vai precisar se esforçar muito, tá bom? Olha, a tua cor de sorte para hoje, azul claro, os números de sorte 32, 60 e 50, então boa sorte para você que é de Todiari. Touro, olha lá, meus amigos taurinos, né? Pode se expressar de maneira sensível e cativar as pessoas, mas sua resistência emocional tende a ser testada. Já no amor, pode ser um dia bom para refletir e entender melhor o que você quer de verdade do seu pretendente, né? Que se ele seja só ficante ou que se transforme naquele mozão, né? Sem pressa e sem pressão, tudo bem? A tua cor de sorte para hoje é rosa, os números de sorte 32, 04 e 42, então boa sorte para você que é de touro. Opa, geminianos e geminianas, vamos nessa. Olha só, o movimento lunar, né, traz um clima de parceria e conexão. Ainda assim, vale encontrar equilíbrio entre ajudar os amigos e cuidar de você, ok? Olha, com cruz, tente lidar com seus sentimentos de forma mais leve. O céu mostra que seu relacionamento pode ser um porto seguro. É só investir nele, tá bom? A tua cor de sorte para hoje, marrom. Os números de sorte são 4408 e 51, então para você que é de Gêmeos, um forte abraço! Cancerianos e cancerianas, então vamos nessa. Olha, sua dedicação aos estudos está em alta hoje, viu? Mas relaxa, não precisa fazer tudo sozinho. Abrir espaço para os outros ajudarem pode tornar tudo mais leve. Já no amor, o dia convida a dar mais atenção ao crush, viu? É isso aí, mais do que você sente, do que você pensa. Se aparecer algum atrito, lembra, equilíbrio é a chave. Então confie nas pessoas ao seu redor e celebre o esforço de cada um, tudo bem? A tua cor de sorte para hoje é bege, os números de sorte 51, 15 e 05 para você de câncer. Então, uma ótima quarta-feira! Leão, meus amigos do signo de Leão, o céu de hoje te convida a apostar em valores mais profundos, né? Só cuidado para não dar expectativas grandes demais, tá bom? Tente equilibrar o que pensa e o que realiza. No amor é hora de entender
o que te incomoda e agir com clareza, tá bom? As amizades podem ser um ótimo espaço também para os seus conselhos hoje, viu? É isso, conselho das pessoas, das amizades, né, que você realmente confia. A tua cor de sorte para hoje é branco. Os números de sorte 14, 35 e 33, então, para quem é de leão, uma ótima quarta-feira. Vamos nessa! Virginianos e virginianas, chegou a nossa vez, olha só, o dia aponta para uma conexão mais íntima e verdadeira, aproveite para curtir esse momento, né? Só fica de olho nas finanças e evite gastar por impulsão, viu? No amor, coerência emocional é o caminho e organizar os sentimentos fortalece o vínculo. A cor de sorte para hoje é pink. Os números de sorte 40, 06 e 33. Boa sorte para nós, virginianos, hoje. Ok, né? Vamos nessa aqui no nosso Acorda Pará. Valeu? É isso aí, né? São 7h13, né? Tá chegando música aqui no nosso Acorda Pará, não é? Nosso programador pediu aí um shotinho, aquele tipo pé de serra. Então vamos nessa!

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0: 7h22, esse é o Ribamar José, exatamente aqui do nosso Acorda Pará, valeu, é Mirage, né? Fazendo essa alusão maravilhosa lá, a cidade de São Luís, no Maranhão. Ok, vamos que vamos, então, já tem a última parte do nosso horóscopo de hoje. 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Beleza? 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Beleza? 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Vamos nessa, aqui no nosso Acorda Pará, são 7h27, não, faltando apenas 3 minutinhos, né, para as 7h30, 3 minutinhos para as 7h30, última parte então do horóscopo, já está pintando na área, vamos nessa. Librianos e librianas, olha só, Abimael, olha, nas relações pessoais podem aparecer alguns momentos de tensão hoje, mas calma, com empatia e disposição para ouvir, dá para trazer a harmonia de volta, tudo bem? Já no amor há um aspecto favorável que sugere assim um bom momento para fortalecer as bases da relação. Encare os desafios emocionais com calma e o relacionamento agradece. A tua cor de sorte para hoje, lilás. Os números de sorte 59, 23 e 50. Boa sorte então para você que é de Libra. Opa, e vamos seguindo. Para você que é do signo de Escorpião, a vibração do dia tem tudo a ver com cuidar da rotina, viu? Atenção, dê atenção à importância. Pode parecer, então, que tal de o que você pode aproveitar e valorizar. Mas a diversidade das pessoas ao seu redor, viu? Aproveite bem, né, a diversidade, as pessoas que estão ao seu lado. Já no amor, o céu indica espaço para trazer mais harmonia para a relação. A cor de sorte para hoje é preto, número de sorte 47, 56 e 29. Boa sorte então para você que é do signo de Escorpião. Sagitarianos, sagitarianas, você pode se sentir bem e afiado hoje. Aproveite para curtir o que dá prazer. Só vale não se agitar demais, pois o céu aponta que excesso de movimento pode trazer confusão, viu? É isso, no amor pode ser um bom momento para resolver pequenas questões e fortalecer o laço. A cor de sorte para hoje, azul, número de sorte 25, 43 e 47 para você de Sagitário. Boa sorte e tudo de bom mesmo. Vamos nessa. Opa, capricornianos, é isso, capricornianos. Hoje a família pode pedir uma atenção especial. Planeje bem o dia para evitar pendências, mas reserve um tempinho para relaxar. No amor, a tendência é encarar os sentimentos com mais tranquilidade, ter paciência e valorizar O afeto são as melhores ferramentas para lidar com qualquer situação. A cor de sorte para hoje, violeta. Os números de sorte, 13, 32 e 23 para você, capricorniano. O nosso bom dia! Aquarianos e aquarianas, então, vejamos, olha, a sua sensibilidade e o lado comunicativo estão em alta hoje, viu? Só atenção para não ficar crítico demais. Respira, descansa um pouco quando precisar, viu? Já com o crush, entender melhor os sentimentos de ambos pode trazer aí uma energia muito boa para a relação, viu? A cor de sorte para hoje é cinza, os números de sorte 24, 06 e 15. Então, para você que é de aquário, o nosso melhor bom dia. E, finalmente, piscianos e piscianas. Olha, o dia favorece a versatilidade e o aproveitamento em geral. Só segura um impulso de gastar sem pensar, viu? A mesada agradece. No amor podem aparecer desafios, mas com coragem e disposição há espaço para fortalecer os laços e resolver o que estava pendente, viu? Interaja mais com quem convive, se dedique mais a quem ama, tudo bem? A cor de sorte para hoje, azul marinho, os números de sorte 42, 15 e 33. Boa sorte para você de peixes. Agora são 7h32. Daniel.
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16: Paula Fernandes e Leonardo. Vamos tocando a vida em frente.

0: Eita, música bonita da Paula Fernandes e do Leonardo, né? Tocando em frente, é isso aí, vamos tocando a vida em frente, né? Pra frente é que se anda, essa que é realmente a grande verdade, é isso aí. Beleza, vamos nessa aqui no nosso Acorda Pará, né? Trazendo aqui as informações, notícias para você também, que acompanha o nosso Acorda Pará.
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0: Opa, vamos lá com notícias e informações. Olha, um vendedor de bananas, rapaz, o senhor já idoso, foi vítima de um assalto na manhã de ontem, terça-feira, dia 9, quando empurrava seu carrinho com as frutas na rua Dom Floriano, no bairro Jesus Misericordioso, viu? No Jesus Misericordioso.

0: Agora, olha, três agentes de limpeza pública foram alvos de uma ação criminosa, tá, na segunda-feira no bairro Alvorada, em Santarém. Os garis, né, os profissionais da limpeza, estavam descansando debaixo de uma árvore, né, olhando seus celulares, quando dois homens chegaram em uma motocicleta, anunciaram o assalto e levaram os aparelhos celulares das vítimas. A CEMURB esclareceu que, ainda no início da tarde, ontem, dois aparelhos celulares subtraídos já foram recuperados, enquanto outros dois seguem em processo de localização e recuperação. Olha, foi encontrado por familiares e comunitários ontem, com vida, graças a Deus, o seu Zé Raimundo Lopes dos Santos, de 47 anos, castanheiro, que estava desaparecido desde o último domingo, dia 7, em uma área de mata na comunidade Poço Fundo, na região do Lago do Acapu, zona ribeirinha do município de Oriximiná, onde o mesmo reside. Equipes de bombeiros civis o trouxeram para cuidados médicos no hospital municipal, né? Já Fabrício Almeida, morador da comunidade Nova Aliança, também região do Lago do Acapu, no município de Oriximiná, não teve a mesma sorte, né? O mesmo faleceu nesta terça-feira após ser atingido pela queda de uma árvore lá na região ribeirinha do município de Oriximiná, caso que gerou, assim, grande comoção entre familiares e amigos, né? E membros da comunidade, onde Fabrício Almeida era realmente uma pessoa muito querida. Agora 7 horas e 48 minutos, 12 minutinhos faltando, né, para as 8 horas aqui no nosso Acorda Pará. Já já os números das loterias.
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0: Apresentando então o número das loterias, vamos nessa, né, trazendo para vocês os números das loterias. É a Mega Sena, rapaz, a Mega Sena, né? Mega Sena, próximo sorteio vai ser dia 11 de junho, viu? Dia 11 de junho. E ontem o concurso 3016 sorteou as seguintes dezenas: 11, 19, 33, 52, 55 e 60. 11, 19, 33, 52, 55 e 60. Acumulou a Mega Sena, viu? Para amanhã a previsão é de 8 milhões de reais na Mega Sena. Aqui na concurso 7046, dezenas sorteadas ontem: 02, 12, 37, 68 e 76. 02, 12, 37, 68 e 76. Tá? Acumulou para hoje 10 milhões de reais, é a previsão da Quina.
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0: Beleza, vamos em frente. 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Ok, turma da Majofé. Bom dia, que Deus abençoe seu dia. Ouvinte de todos os dias, a nossa amiga Denilza, lá no Curumu de Alenquer. Rapaz, tá ligadona conosco. Então, aquele abraço todo especial, o nosso melhor bom dia. Vamos nessa. Opa, turma de Alenquer, né? Através da 96.5. Bom dia. Gostaria de mandar um alô para os meus pais, Marlene e Pedro, também para os manos Clara, Nelson e Pedro, para os sobrinhos Franciele, Manu, Bia, Fabiana e Bruno, também para os cunhados Paulo e Francinete, todos na pedreneira. É a Saíra Souza quem vai mandando. 7h50, música.

eu vou ficando por aqui agradecendo a sua audiência, o seu carinho, lembrando que amanhã tem mais Acorda Pará, tendo toda a continuação de uma ótima quarta-feira. Tchau!

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3: 7:57.

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1: Muito bom dia pra você, ouvinte Açaí. Cheguei, estou por aqui pra te fazer companhia no Bom Dia Açaí na Paidégua de ouvir. Como é bom estar com você por aqui, viu? Hoje, 10 de junho de 2026. A você, ouvinte Açaí FM, te desejo um excelente e abençoado dia, tá bom? Vamos lá, curte muita música boa aqui na nossa programação, na rede de rádio Açaí FM. Um beijo no teu coração.
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1: Uau, chegando o som de Skank, vou deixar.

0: 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Bom dia pra você, ouvinte Açaí. The First Time. Com todo carinho pra você. Aqui no nosso Bom Dia. Um alô especial a você, ouvinte Açaí FM. Olá, Gerlison, no Achipicar, sua mãe Maria, que tá no residencial Tia Ana, tá mandando alô pra você, tá bom? Obrigada, Maria, pela companhia, obrigada, Gerlison. Daqui a pouquinho tem mais música pra você na Açaí.
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3: É só deixar o seu recadinho aqui no 93992-33-2001. Aproveita pra gente, curte muita música legal. Tem informação daqui a pouco pra você, tá bom? Lulu Santos chegando com Pedro Sampaio. Tempos modernos. 8h25.

0: Açaí, a Rádio Pai Dégua de ouvir, que demais, hein? 9. Opa, ainda não, Suede, presta atenção. São 8 horas e 31 minutinhos na Açaí FM. E minha gente, por que que o Pix incomoda tanto o governo americano? Você já parou para prestar atenção que ultimamente os noticiários falam bastante sobre isso? Pois é, o Pix entrou na mira do governo dos Estados Unidos em meio a discussões sobre o impacto do sistema brasileiro de pagamentos no mercado financeiro. O serviço permite transferências instantâneas e gratuitas, né, sem aquela necessidade de intermediários. Você lembra que antes existia muito tédio, toque, enfim, a gente demorava para receber um pagamento, né? E agora não, com a expansão do Pix, isso reduziu, né? Reduziu aquela participação de empresas que lucram com taxas cobradas em operações financeiras, como pagamentos com cartão. O setor é dominado por grandes companhias globais, muitas delas americanas. E aí, o que que acontecia? E aquela pequena taxa para essas empresas? Aí você pode se perguntar, ah, mas é pouco. Não, soma isso milhões de vezes. Pois é. Essas empresas, elas lucravam bastante, muito, viu, com essas pequenas taxas. Mas além da disputa econômica, o debate envolve questões ideológicas e estratégicas. Pois é, gente, por ser uma infraestrutura pública criada pelo Estado e amplamente adotada pela população, o Pix é apontado como um exemplo de alternativa aos sistemas tradicionais de pagamento e às redes financeiras que concentram, né, parte do fluxo global das transações. Toda semana, então, a gente vê que muita gente ali é rápido, né? É prático, é rápido que fazem pagamentos. E aí vem o governo americano querendo o quê? Tombar o Pix brasileiro, minha gente. Será que isso vai acontecer ou não vai? Não é para acontecer, pelo menos a grande maioria da população não quer que isso aconteça, né? Vamos acompanhar aí as notícias para a gente saber como é que vai finalizar essa história aí do governo americano querer, né, tombar o Pix. Ixi, tá demais, né?
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1: Açaí FM, a nossa, claro, com certeza. 8 horas e 53 minutinhos, bom dia pra você. Alô, carinhoso, bom dia pra nossa ouvinte Lana, tá ligadaça em Curuá. Oi, Lana, bom dia. Pediu BTS pra ouvir, né, Lana? Um beijo, viu? Alô, Marta e todo mundo da Vila Moraes, na comunidade Cunuri. Um abraço muito carinhoso e todas as músicas do programa pra vocês. Que bacana, gente. Adorei, viu, saber que vocês estão ouvindo. Valeu, Marta. Bom dia também, especial aqui pro Antônio Pinheiro, em Alenquer. Ô, Antônio, bom dia, que legal. E Ana, bom dia também pra você, lindona, super abraço. Ei, ouvinte Açaí, deixa aqui a tua mensagem, deixa teu recadinho no 93992332001. É o WhatsApp da Açaí FM, a nossa Pai d'Égua de ouvir, sempre curtindo você e com você também, claro, né? Bora lá, mais música chegando por aqui.
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1: 8h58.
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3: Muito bem, a nossa Pai D'Égua tá 9-2 na Açaí FM. Tá chegando Marvel lá. Pode ficar com a razão. Bom dia pra você.

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1: A nossa Açaí FM, que demais. 9:10. Bom dia pra você. Obrigada pela sua audiência, ouvinte Açaí. Vamos lá, porque tem informação pra ti agora aqui na Açaí FM. Eu quero primeiramente compartilhar com você e parabenizar, tá bom? Porque hoje, dia 10, oficialmente nesta data, Alenquer, a capital do mundo, faz aniversário. São 145 anos de história. Parabéns, Alenquer. Parabéns por levar uma grande tradição para o mundo, né? A celebração, gente, inclusive coincide com o período festivo do padroeiro da cidade de Alenquer, Santo Antônio. Santo Antônio, que é celebrado em várias regiões. E nossa região, e a nossa região também faz muito isso, né? Essa homenagem traz o Santo Antônio como padroeiro realmente de vários lugares. Então, hoje são 145 anos da cidade de Alenquer. Parabéns a cada pessoa, a cada morador, a cada pessoa que nasceu, a cada pessoa que pegou Alenquer para si como cidade, né? Como cantinho para morar especial. Gente, feliz aniversário para todo mundo que faz acontecer a cidade de Alenquer, tá bom? Parabéns. Parabéns a todos que estão exatamente comemorando esse momento tão especial, né? Feliz aniversário, Alenquer. Ah, gente, que demais. Adorei, viu, saber e compartilhar com você. Muito bom. Parabéns, parabéns, Alenquer. E aproveitando para compartilhar contigo também sobre a nossa capital, Belém, que foi eleita o melhor destino de turismo gastronômico do Brasil em um prêmio a nível nacional. Gente, que incrível, viu? A capital paraense foi escolhida como vencedora da categoria Melhor Experiência de Turismo Gastronômico no prêmio Melhores da Gastronomia 2026, promovido pela revista Prazeres da Mesa. A cerimônia foi realizada na noite desta terça-feira, 9, no Memorial da América Latina em São Paulo, reunindo representantes da gastronomia de todo o país. O reconhecimento reforça o protagonismo da capital paraense como um dos principais destinos gastronômicos do Brasil. A premiação destacou a combinação entre história, cultura, biodiversidade e sabores amazônicos, que fazem, sem dúvida, de Belém uma experiência única para moradores e visitantes. Parabéns, Belém! Parabéns, nossa região! Que demais!
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2: De tudo, hein? Bom dia pra você. De volta com o som de Léo Jaime, às 7 vampiras. Eita! 9h21 na Açaí.

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0: Uau, que demais pra você na Açaí FM. Outdoor Life.
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0: Eita, Açaí FM, Rádio Pai d'Égua de ouvir. Bom dia, Giselma Mendes. Está na sintonia ligadinha, parabenizando o seu tio Francisco Antônio. Ô, seu Francisco, muitos anos de vida. Olha, que demais. A nossa ouvinte Giselma está na Vila Mamiá. Parabéns, tá, senhor Francisco, conhecido como Preto. Hoje é o seu aniversário, que Deus o abençoe grandemente. Feliz vida, viu? Muitos anos de vida para o senhor. Parabéns. E ela está mandando também um alô carinhoso para todos da cidade de Alenquer, parabenizando a cidade de Alenquer pelos seus 145 anos. Também alô para Dona Rosa, seu Zezinho no ramal do Bianor, no sítio Novo Açaizal, município de Oriximiná. Que legal. Um abraço também para a mãe Clara Barroso. Alô para a irmã Francisca Cleia. Oi, Clara Beatriz, Cristóvão, Genival, todos que escutam a Açaí FM. Um beijão carinhoso para vocês da Giselma, tá? Obrigada, querida, pela audiência. Oi, Anne Silva, em Óbidos. Anne, bom dia para você. Um beijo super especial, tá bom? Tem mais recadinho do Helena, tá na sintonia. Dulce Helena, tudo bem? Ela está no São Lázaro, me pediu música aqui também. Obrigada, tá, querida? Super beijo pra você. Alô, em áudio, nosso ouvinte mandou áudio. Um beijão muito carinhoso pra ela. Que bacana, tá ouvindo a Açaí FM. Um beijão super especial também. Olha só, recadinho que ela mandou pra Açaí FM, né? Bom dia, querida, tudo bem com você?
2: Bom dia, amigo. Hoje eu queria que você rodasse a música Oração pela Família, que eu quero oferecer para os meus três filhos, Alcilene, Jailson, Jeane, meus seis netinhos, e para o meu esposo, que ontem completamos 40 anos de casado.
0: Olha,
2: de matrimônio.
0: Que especial, Dona Zila.
2: E que Deus ilumine sempre a nossa família, abençoe meus netos, abençoe meus filhos, meu esposo. Que essa data possa se repetir por muitos anos. Uma data, o dia que eu disse o sim para o meu esposo. E até hoje, 40 anos, não é 40 dias.
0: Graças a Deus.
2: Vivemos muitas dificuldades, muita alegria, muitos sonhos juntos. Estamos vivendo até hoje, graças a Deus, juntos. E peço a Deus que Deus continue abençoando a nossa família. Meus filhos já estão todos dois casados, só a filha que não, mas continua junto conosco. Mas meus netos são maravilhosos, os presentes que Deus nos deu, do nosso que é o fruto do nosso amor. E hoje eu venho só agradecer a Deus por tudo, pela família que Ele nos deu.
0: Amém. Beijo, viu, Dona Zila, para a senhora e para toda
2: ouvir
0: essa família.
2: A música, Oração pela Família.
0: Um abraço carinhoso, que demais. Bom dia, bom dia, bom dia. Adorei. São 9 horas e 29 minutinhos aqui na Pai d'Égua de ouvir.

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1: Ai, que delícia. De volta e com o som de Melim MC, da Melhor Remédio. São 9h40 na Açaí FM. Bom dia.

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1: A nossa Açaí FM, bom dia pra você, 9 horas e 49 minutinhos. É um prazer estar contigo aqui no Bom Dia Açaí, na Pai Dégua de Ouvir. Tudo certo contigo, meu Açaí? Tenho um recado pra você, tá bom? 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
3: Meus irmãos, muito obrigado.
4: Essa marcou gerações. Quem sabe solta a voz, canta com a gente assim, ó.

0: Esse é o som de Marcelo Falcão. Hoje eu decidi.
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0: Açaí FM, a nossa Pai Dégua, que demais. Bom dia pra você, ouvinte Açaí. É ótimo, viu, ter você aí do outro lado do rádio, que bacana. E, gente, hoje também, dia 10, inicia a ação, então, da FAB, viu, em Oriximiná, a você que mora no município, e você que mora também em outros municípios e tem como vir à cidade para receber esses atendimentos que estão sendo feitos pela FAB. Ó, a ação estará sendo feita até dia 12 aqui no município, tá bom? Então, por meio aí da etapa do exercício de campanha de emprego, de logística, saúde e intendência operacional 2026. Atendimentos dia 10, 11 e 12, com uma estrutura bem ampla, com atendimento em saúde e assistência social da Força Aérea Brasileira na orla da cidade de Oriximiná, tá bom? Considerando o maior exercício de campanha da FAB voltado ao apoio humanitário e assistência em saúde na Amazônia, mobilizando ali mais de 200 militares e uma grande estrutura logística, tá, gente? Realmente uma estrutura gigantesca, bonita, né, por sinal, com meios fluviais e terrestres e também aéreos, claro, atuando de forma integrada em um cenário operacional. E esta ação da FAB traz atendimentos, serviços oferecidos como consultas e atendimentos, clínica médica, pediatria, cardiologia, ginecologia, ortopedia, dermatologia também, neurologia, oftalmologia, urologia, cirurgia geral, medicina da família e comunidade, psicologia, também tem odontologia e farmácia, tá? Esses são os serviços que esta ação traz até a cidade. É importante que você vá até o local pela manhã, né, faça o agendamento, e assim que for agendado já vai sendo atendido. Se está precisando fazer exames também, tem exames de ultrassonografia, Doppler, raio-x, ecocardiograma, exames laboratoriais, preventivo, o colposcopia também, assim também como assistências, né, a social e a religiosa. Você também que está precisando, né, cuidar dessa área da saúde espiritual, você encontrará este serviço dentro dessa ação, tá bom? O serviço, lembrando mais uma vez, que vai até dia 12 de junho, começando hoje, uma estrutura gigante da Força Aérea Brasileira instalada no município de Oriximiná. Este atendimento é gratuito, aberto à população, tá? Então, você pode estar indo até o local para ter esse atendimento que você precisa, tá bom? Que bom, né, gente? Uma ação muito legal, muito bonita da FAB. É a ação Excelsior 2026, que acontece já há bastante tempo na região amazônica. Eles atendem vários locais, vários municípios, e tá aí, agora chegou em Oriximiná. Que bom, né? 10h15 na Açaí, um bom dia carinhoso para nossa ouvinte maravilhosa, Rose Silva. Bom dia, Rose. Obrigada pela audiência. A Gorete também tá ouvindo, tá parabenizando a sua cunhada Giosane no Chiriri. Deus abençoe você, querida. Sempre, né? Linda, maravilhosa. Parabéns da Gorete e também do João Batista. Que legal. Bom dia para você, tá? A Kátia Silene também tá ligadinha na Açaí. Bom dia, Kátia. Giselma Mendes, bom dia, lindona. Obrigada pelo carinho especial. Bom, são 10h16.
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2: Vitor Fernandes, acaso? De volta, 10h23 na Açaí FM.

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2: A história de menos é mais e muito real, né? De verdade. Obrigada pela sua audiência, ouvinte Açaí. Eita, são 10 horas e 30 minutinhos. Menino, outro dia a gente contava 100 dias faltando para a Copa do Mundo. E não é que amanhã, dia 11 de junho, começa a Copa do Mundo? Pois é, amanhã é a abertura oficial desse gigantesco evento do futebol, hein? Gente, tá todo mundo esperando, né? Tá todo mundo esperando. E a abertura oficial, claro, da Copa do Mundo FIFA 2026 começa amanhã, dia 11 de junho. É dia 11 de junho. E a Copa, ela se estende até o dia 19 de julho. Pois é, até dia 19 de julho. E as celebrações, né, estarão, com certeza, sendo muito destacadas durante esse período de Copa, né? É muita coisa vindo ao mesmo tempo, mas a Copa tem um carinho especial, porque, claro, a gente estava esperando. E a gente, como brasileiro, eu espero que todos os brasileiros acreditem que é possível, sim, termos uma vitória especial para o Hexa, né? Claro, a gente quer, a gente quer. Gente, a cerimônia principal de abertura está agendada para o dia 12 de junho, mas amanhã em si já começa a abertura, né? Teremos o acontecimento do dia 11 de junho, que é o histórico estádio de Azteca, na Cidade do México. É o pontapé inicial, será dado com a partida entre México e África do Sul às 16 horas, horário de Brasília. E aí, no dia 12 de junho, tem aquela cerimônia que a gente acompanha sempre na Copa, né? Com shows musicais, enfim. Então, teremos essa abertura com essa forma, que é a cerimônia principal de abertura, né? Agendada para o dia 12 de junho, iniciando às 20 horas e 30 minutos, seguida pelo jogo da data, que é às 22 horas. Pois é, já tem jogo nessa data também, tá? Então, com certeza estaremos acompanhando, né? Com certeza estaremos acompanhando. Então, marca aí, amanhã, dia 11, é o jogo inaugural. 11 de junho, às 16 horas, México e África do Sul. No dia 12, é a data da cerimônia de abertura. 12 de junho, a partir das 8 horas e 30 minutos da noite, tá? Horário de Brasília. Claro que nós estaremos acompanhando. Claro que nós estaremos assistindo, né? Quem puder assistir, assista. Será incrível, viu? Tem um show muito bacana aí de abertura para a Copa do Mundo 2026. Aguardamos por você. 10 horas e 32 minutinhos. Tem alô por aqui rapidinho? Um alô especial para o senhor Moçada, porque hoje é aniversário dele. Gente, que demais, que maravilha. Pois é, você sabia disso? Não, então deixa eu te falar, porque hoje, dia 10 de junho, é dia do aniversário do nosso querido, né, muito conhecido. Então, senhor Moçada, parabéns, muito carinhoso, um feliz aniversário muito especial e, claro, o parabéns especial mais ainda da sua amada esposa, dona Durvalina. Parabéns, tá? Com certeza, desejando toda a saúde, toda a prosperidade, toda a felicidade, toda a proteção que o senhor merece. Então, parabéns ao senhor Moçada, que hoje faz aniversário. Parabéns, senhor Moçada, muitos anos de vida! Ah, gente, que legal, né? É ótimo fazer aniversário. Feliz aniversário para você que tá comemorando essa primavera especial hoje.
3: Muitas felicidades, parabéns para você!
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1: Ah, muito bom, ouvinte Açaí. Que delícia ter você por aqui, tá bom? Você ouviu aí, Ferrugem, Casal do Mal? Ah, você ouvinte Açaí, olha aquele recadinho especial. Dona Gorete tá na sintonia, né, Dona Gorete? Ela, Giosane no Xiriri. Um beijo especial, viu, da Gorete e Giosane Batista, sempre ligadinhos na Açaí. Que bacana. Alô do senhor Pedro. O senhor Pedro mandou áudio e ele tá parabenizando o filho dele, porque hoje também é aniversário dele. Que maravilha, hein? Que bênção.
2: Bom dia, Suede.
1: Bom dia, seu Pedro.
2: Quero aqui desejar um feliz aniversário pro meu filho, Denilson, que tá aniversando hoje. Trabalha aí na Mutigai, mas tá em casa hoje. Quero oferecer uma música do Paulo Sérgio. Deus que te proteja. Pode ser?
1: Tá ótimo.
2: Muito obrigado a todos aí. Que seja um bom dia para vocês aí da rádio.
1: Obrigada, seu filho.
2: Oferece essa música ao pai dele, Pedro Almeida Faria, aqui no Beco da Martopa.
1: Que bacana. Parabéns, Denilson. Muitos anos de vida. Gente, é bom demais, né? Fazer aniversário. Ai, que delícia. Parabéns. Longa vida, muita proteção, muita prosperidade. Feliz aniversário.
3: Muitas felicidades, parabéns pra você.
1: Aquele abraço do paizão.
3: Aquele abraço.
1: Oh, maravilha, né? Bom, gente, daqui a pouquinho tem um Clássicos da Açaí. A gente recorda sucessos do passado, tá? Em instantes, você acompanha a programação da Açaí FM com músicas do passado. Ai, esse horário é ótimo, né? A gente recordar essas músicas antigas. Então, te aguardo, tá? No Clássicos da Açaí, aqui na Pai Dégua de Ouvir. Um beijo no coração.
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1: Um abraço carinhoso pra Gilmara Rabelo. Ó, já tinha sido pedida essa aqui, só tava devendo, né? Então, um alô carinhoso aí. Muito obrigada, Gilmara, pelo carinho. Bom dia, tá na sintonia no Residencial Tia Ana.

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1: 10h56.
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0: clássicos da Açaí pra você na Pai Dégua de Ouvir. É ótimo, hein? Chegou! Esse é o horário pra gente matar a saudade, pra gente recordar. Tá valendo. Participa comigo no 93992332001. Um ótimo e abençoado dia pra você. São 11 horas e 2 minutinhos. Simbora para o Clássicos.
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1: 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Que clássico, hein? Pra você aqui na Açaí FM. I Miss You, uma canção lançada em novembro de 93. Esta foi o terceiro single do álbum de estreia do artista de álbum. E destaca-se por ser uma balada romântica que fala sobre vulnerabilidade, arrependimento e a dificuldade de lidar com a dor do fim de um relacionamento. Pois é, a artista Hathaway, pra você cantando Miss You, I Miss You, aqui no Clássicos da Açaí, a pai d'égua de ouvir. E aí, quer recordar? Quer matar a saudade? Vamos lá, é só mandar seu pedido musical para o 93992-33-2001. Eita, Clássicos, volto já!

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1: Clássicos da Açaí, hein? Pra você, aqui, a Pai Dégua, trazendo as melhores. 11 horas e 19 minutinhos. Um bom dia. Olha quem tá chegando pra gente ouvir. Guilherme Arantes, cheia de...

0: Ai, que demais! Léo Jaime, a fórmula do amor pra você aqui na Paidego de ouvir. Muito bem, ouvinte Açaí, bom dia pra você. 11h30 na Açaí FM e atenção porque tem informação pra ti, ouvinte Açaí. Falando sobre uma ação que aconteceu na cidade de... Na verdade, nas proximidades de São Félix do Xingu. Alguns moradores interceptaram um comboio do ICMBio e retiraram os bovinos apreendidos durante uma operação de fiscalização ambiental. Isso aconteceu, então, nas proximidades de São Félix do Xingu. O episódio ocorreu em meio às ações de combate ao desmatamento e à criação irregular de gado em áreas protegidas da região, algumas delas realizadas com apoio da Força Nacional. E durante essa atitude da população, a Força Nacional foi acionada, então, para conter, né, ali as pessoas, mas antes da Força Nacional chegar ao local, as pessoas já tinham libertado ali vários bois, né, o gado que estava nos caminhões que seguiam para outra área do ICMBio. Ixi, pegou o negócio, né, por lá. Informações a você aqui no seu Clássicos da Açaí. E falando também para ti de um outro assunto que tá dando o que falar. Gente, olha, isso vem lá da capital paraense, porque hoje, nesta quarta-feira, tem mais de 20 bairros afetados pela falta de água. Pois é, a população tá bem chateada, né? Bem chateada, mais de 20 bairros. Agora imagine os bairros de Belém, que não são pequenos, a quantidade de casas, de famílias que estão sem água no dia de hoje, né? É muita gente. Tem outra informação para você por aqui, no nosso Clássicos da Açaí. É sempre bom compartilhar contigo. Deixa eu falar para você mais uma vez que a capital paraense ganhou um prêmio de destaque nacional. A gastronomia paraense, gente, se tornou ali sucesso mesmo, né? E claro que é perceptível que a culinária do nosso Pará, da nossa região, é uma das melhores. E agora, claro, com nível nacional e internacional. Ótimo, né? Pois é. Impulsionada sempre pela valorização dos ingredientes regionais, pela criatividade dos chefes e pelo fortalecimento do turismo gastronômico, a capital paraense consolidou-se como um dos principais polos culinários do país. Magnífico, né? E nesse contexto, o Passaporte para Belém chega à sua 12ª edição, reafirmando seu papel como uma das mais importantes premiações da gastronomia paraense. Em 2026, o projeto reuniu 182 estabelecimentos indicados, refletindo a diversidade e a força da cena gastronômica da capital da região metropolitana. Então veio esse reconhecimento, né? Parabéns à gastronomia, à culinária paraense, a todos que fazem acontecer esses destaques, né? E, gente, sem dúvida alguma, a culinária da nossa região é, sem dúvida, a melhor para nós, né? Claro que sim. Então, informações muito boas a você a respeito da nossa região. São 11 horas e 34 minutos.
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1: É Açaí FM pra você. 11 horas e 42 minutinhos. Vamos de mais clássicos. 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

0: Uma das músicas mais sentimentais do grupo Backstreet Boys. Pra você aqui na Açaí FM, a Rádio Pai Dégua de ouvir. É o Clássicos da Açaí. Um sucesso lançado já no finalzinho dos anos 90, mais pra ser preciso, em 99. Foi o terceiro single do icônico álbum Millennium de Backstreet Boys. Show de bola, hein? Show de bola, muito boa. Pra gente curtir sempre aqui no Clássicos da Açaí. Gente, essa música, embora a letra pareça tratar apenas de um término amoroso, ela também ganhou um tom de homenagem e de luto. E, inclusive, falando da vida real dos integrantes da banda. Pois é, essa é uma canção que traz aí o sentimento de saudade, de vazio, de luto, enfim, coisas que também os integrantes viveram nas suas vidas, né? Pois é, pra você um pouquinho aqui do nosso Clássicos da Açaí, só sucesso do passado. É bom, né, recordar. E aqui a gente mata, então, essa saudade, tá? Eu aguardo você amanhã na programação da Açaí FM. Um beijo no teu coração. Te desejo um abençoado almoço, uma excelente tarde. Até mais, ouvinte Açaí. Valeu!
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3: Olha só que maravilha! Para você, o nosso muito boa tarde, sejam bem-vindos! Está começando por aqui mais uma edição do nosso programa Açaí na Veia. E eu sempre costumo dizer para você que por aqui é o locutor da alegria, teu grande amigo Bruno Valente, em plenos 145 anos da minha querida Alenquer, a verdadeira capital do mundo. E nesta data tão especial, hoje, 10 de junho, nós vamos comemorar por aqui pela Rádio Açaí, com certeza, né? Afinal de contas, a capital do Raide está completando 145 anos, elevada à categoria de cidade, em plena festividade do nosso padroeiro glorioso Santo Antônio. Vários turistas, romeiros, visitantes vieram prestigiar, estão por aqui e vão comemorar com certeza com a gente essa data tão especial. Então, a gente começa por aqui o nosso programa desejando um feliz aniversário a nossa querida Alenquer, a verdadeira capital do mundo. Para você, o nosso

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0: Vamos nessa, por aqui prosseguindo com o nosso programa, com toda essa alegria, com todo esse alto astral, agradecendo, é claro, a tua audiência, a tua preferência de sintonia. Muito gostoso a gente estar por aqui todas as tardes, né? Inclusive, neste dia tão especial, que é dia 10 de junho, aniversário da verdadeira capital do mundo, Alenquer, terra abençoada, terra de encantos, terra de magia, terra maravilhosa, terra boa de se viver. Alenquer, com certeza, nós não temos palavras, né, para descrever o quanto é gostoso e maravilhoso viver aqui nesse solo alenquerense. E você que vem aqui, tem aquele velho ditado, né? Veio para Alenquer, comeu a cari, daqui com certeza não quer mais sair. Tá certo, olha, o telefone tá liberado, 93-992-33-2001. Vai mandando tua mensagem, vai parabenizando o Alenquer, que a gente por aqui vai com certeza interagindo junto com você. Mas deixa eu falar um pouquinho aqui para você, amigo produtor rural. 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Vamos então prosseguindo por aqui com o nosso programa. Tá chegando mais um sucesso. Muito boa tarde.
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0: Olha aí, tô de volta por aqui pela mais queridinha do Pará para falar um pouquinho para você das nossas plataformas digitais. 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Rapaz, deixa eu aproveitar para mandar um grande abraço aí pro meu tiozão Ildo Reis, minha tia Luciane Valente, no bairro da Luanda. Hoje, dia 10 de julho, com certeza, eles vão curtir o aniversário de Alenquer bastante, né? Não só ele, como toda a população em geral. Vamos curtir mais música? Tá chegando mais uma. Muito boa tarde.
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1: 12:57.
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2: Tô de volta por aqui pela mais queridinha do Pará, Açaí FM, a rádio Pai Dégua de ouvir. Toda a minha região, toda a minha Calha Norte tá ligado comigo aqui no programa Açaí na Veia. E o meu Marajozão de Açúcar, cidade de Gurupá, toda essa região. Rapaz, fala em Gurupá, eu quero aproveitar para mandar um abraço pro meu amigo Francinei de Gurupá. O cara não perde um só programa, né? 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Vamos acompanhando. Viva Alenquer! Tá chegando mais uma. Muito boa tarde.
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2: Olha, por aqui tocando só as melhores na Rádio Açaí FM, no programa Açaí na Veia. E a alegria desse teu comunicador, Bruno Valente. Olha, cara, todos os dias quando a gente chega por aqui, a gente sente, assim, aquelas energias positivas, a gente entra em alto astral, a gente sente, sabe, aquela positividade no coração, na verdade. É por isso que a gente vem por cá. A gente vem pra cá pra trazer essa alegria total a todos vocês, meus ouvintes. Inclusive, o telefone tá liberado, 93-992-33-2001. Vai mandando a tua mensagem, vai parabenizando os 145 anos da minha cidade de Alenquer, a verdadeira capital do mundo. Que maravilha, que legal. 145 anos elevado à categoria de cidade. O telefone tá liberado, tá à tua disposição. Vai mandando pra cá, ou então vai parabenizando a gente aí nas suas plataformas digitais, vai seguindo a gente também nas plataformas digitais da Rádio Açaí FM, no Instagram, no Facebook, TikTok, vai lá, siga, porque por aqui você vai ficar sabendo de todas as informações. Vamos deixar de papo, tá chegando mais músicas, vamos curtir, muito boa tarde!

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0: 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Volto por aqui após um break, rolando uma música bem legal, bem gostosa. Uma música que com certeza você ouve ela e reflete bastante, né? Deixa eu aproveitar para mandar um grande abraço para o Dr. Diego Ramos. 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Vamos lá, prosseguindo por aqui com o nosso programa. Tá chegando mais sucesso. Muito boa tarde.
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0: por aqui de volta na mais queridinha do Pará, Açaí FM, Rádio Vai Dega de Rio, para mandar um grande abraço para essa grandiosa audiência. Você em Santarém, minha pérola do Tapajós, você em Mogi dos Campos, você em Vila de Alté do Chão. Rapaz, cadê o meu pessoal de Belterra, rapaz? Isso. Um abraço a vocês também, Monte Alegre, Alenquer, que hoje está completando 145 anos, elevada a categoria de cidade, a verdadeira capital do mundo. Abraçar você em Curuá, Óbidos, Oriximiná, Juruti, Juruti Velho, você em Porto Trombetas, Terra Santa, Faro, essa minha região da Calha Norte todinha, Rádio Açaí FM, domina essa grandiosa audiência. Obrigado. Saudações a vocês pelo carinho com essa empresa que chegou chegando. Inclusive, meu povo do Marajó também, rapaz, na cidade de Gurupá, tá todo mundo na 104,9 FM, também sintonizado, tanto cidade quanto interior, em alto volume aqui no programa Açaí na Veia. Bora pra cima, tá chegando mais uma. Boa tarde.
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0: 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Eu volto por aqui para falar um pouquinho do aniversário da nossa querida cidade. E olha, quem aniversaria é a cidade de Alenquer, mas quem vai ganhar esse presentão é você, viu? Sabe por quê? 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E aí a gente manda esse grande abraço a ele também, né? Isso. Vamos lá, curtindo por aqui o nosso programa 145 anos de Alenquer. Elevada categoria cidade. Parabéns, minha capital do mundo. Tá chegando mais sucesso. Muito boa tarde.
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1: Tô por aqui de volta pra me despedir e agradecer, é claro, pela essa tua audiência, pelo esse teu carinho, pela essa tua ótima companhia. Mas antes de eu ir embora, deixa eu falar um pouquinho aqui da distribuidora Gelomania. 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Tô indo embora. Tchau, tchau. Fique com Deus que eu tô indo com ele. Vai comemorando o aniversário de Alenquer. São 145 anos, elevada a categoria de cidade. Eu daqui a pouquinho vou pra Praça de Santo Antônio também. Vamos trabalhar, mas também vamos se divertir, beleza? Beijos. Até amanhã, se Deus quiser. Amanhã a gente volta por aqui. Tchau, tchau, Alenquer. Feliz aniversário, Alenquer.

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1: 12h55.
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1: Oi, muito boa tarde. Começando mais uma edição sensacional do nosso Açaí Show. Comigo, Natália Viana, nessa tarde maravilhosa de quarta-feira. Hoje, dia 10 de junho de 2026. Que maravilha poder estar aqui contigo, te fazendo companhia nessa tarde maravilhosa. É isso aí, quarta-feira. Chegando com tudo, mais uma edição com muita música bacana e também com informação de importância pra gente, né? Pra gente ficar super bem informado de tudo que acontece no Brasil e no mundo. Aumenta o volume e vem curtir a Rádio Pai Dégua de ouvir.
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sucesso de Bon Jovi, It's Luck, aqui na nossa programação do Açaí Show. A Rádio Paidégua de ouvir, agora são 3 horas e 43 minutos e já mandando aqui um super alôzaço para os meus ouvintes que estão na sintonia na comunidade Campo Grande. E aqui o ouvinte, né, manda, tá sintonizado, curtindo nossa programação diretamente de Alenquer, tá certo. Beijão também a Iana. Oi, Iana, muito boa tarde. Que Deus abençoe também a sua tarde. Que o seu dia esteja correndo, né? Correndo de tudo bem pra você. Ah, tudo na Santa Paz, como eu posso dizer, na verdade. Também manda aqui um alô especial para o José Santos, que tá curtindo a nossa programação. Um beijão, obrigada pela sua audiência. Também o José Francinei, conectado, curtindo o nosso Açaí Show nessa tarde maravilhosa de quarta-feira. Meu Deus, tá passando muito rápido essa semana. Também temos mais um ouvinte aqui sintonizado. É o Luziel Viana, é isso? Tá certo, é isso. Sintonize, participe, mande sua mensagem, mande seu áudio para o 93 992 33 2001.

0: Valeu! Matheus e Cauã.
1: Cara, que moda sensacional.
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0: para você obter todas as informações necessárias para você fazer parte desse time de campeões. São 3 horas e 56 minutos, não saia daí, fique agora com os nossos parceiros de sucesso.
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sucesso de You Love de Big Easy aqui na nossa programação do Açaí Show com a sua amiga Natália Viana. Aumenta o volume, né? Porque tá pai d'égua demais.

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3: 4:11 no seu rádio. Chegando agora o momento de a gente se informar, ficar por dentro dos assuntos do momento. E amanhã, quinta-feira, é a grande abertura oficial da Copa do Mundo de 2026. Vai acontecer a partir das 14:30, vai ser no histórico estádio de Azteca, né, na cidade do México. O pontapé inicial será dado com a partida entre México e África do Sul. Eu sei que amanhã é um momento muito importante, muita gente vai se reunir, né, mas os assuntos que estão predominando na questão em relação à Copa são as pessoas, né, que estão sendo barradas de entrar no país, né? E o assunto que ainda está repercutindo muito é sobre o árbitro somali, ele que foi barrado, né? Ele que foi chamado para ser um dos árbitros desse campeonato, mas infelizmente ele foi vetado. E hoje, nesta quarta-feira, ele se pronunciou sobre isso, né? Sobre ele ser barrado. Ele disse que foi o destino e pediu que os seus compatriotas que não os desanimassem, né? Por conta disso. O Artan, né, o somali Artan, ele foi eleito o árbitro africano do ano, no ano de 2025, e ele estava prestes a se tornar o primeiro somali a apitar no maior evento do futebol mundial, mas foi impedido de entrar pelo serviço de alfândega e proteção de fronteiras dos Estados Unidos. E o governo do presidente, dos Estados Unidos, afirmou na terça-feira que o país negou a entrada dele devido às suas ligações com suspeitos de pertencerem a organizações terroristas, dizendo: "O que aconteceu, aconteceu. E foi destino. Sou grato pelo apoio que a FIFA me deu e seguimos. Vamos seguir firmes." Ele disse assim: "A Somália é nossa. Estejam as coisas boas ou ruins. Quero dizer aos nossos jovens para não perderem a esperança em nosso país." Então aí ele se posicionou, deu ali a sua palavra, né? Deu a sua motivação, que independente de tudo isso, ele ia estar firme, né? Mas acontece. Então é isso aí, informação, atualizações sobre esse assunto. Mas aconteceu, mas amanhã continua, né? Acontece a grande abertura desse jogo maravilhoso, dos jogos, né, que a gente tanto aguarda, esses jogos maravilhosos que a gente gosta de acompanhar, a gente ama torcer. O brasileiro, todo ano de Copa, né, que o Brasil perde, ah, eu não vou mais torcer para essa seleção, mas quando está próximo do jogo oficial, todo mundo se reúne para confraternizar e emanar energia positiva. Eu espero que sábado todo mundo esteja assim, com energia positiva, para a gente sair feliz, contente no primeiro jogo que vai acontecer no sábado. Então, aí, informação para você. E daqui a pouquinho eu volto com o seu alô. 4:14.
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1: 4:31, chegando para você a Açaí News, para você ficar atualizado e informado com tudo o que acontece no Brasil e no mundo. Governo registra o Pix como marca de alto renome no INPI. Isso mesmo. Governo federal registrou o Pix, que é o sistema de pagamento instantâneo criado pelo Banco Central, como marca de alto renome do Instituto Nacional da Propriedade Industrial. A medida foi anunciada nesta quarta-feira, dia 10 de junho, pelo ministro do Desenvolvimento, Indústria e Comércio, Márcio Elias, durante a reunião do Conselho de Desenvolvimento Econômico Social Sustentável, o Conselhão, dizendo: na forma da lei da propriedade industrial, é a maior proteção que se pode conferir a uma marca e ao seu símbolo. As marcas de alto renome são aquelas conhecidas pela população por terem reputação, prestígio e confiança. Com isso, recebem proteção especial estabelecida pela Lei da Propriedade Industrial. E com esse reconhecimento, a marca fica protegida em todos os ramos econômicos, independentemente da classe de produtos ou serviços para a qual foi originalmente registrada. E de acordo com o Ministério, a publicação com o reconhecimento ocorrerá na próxima reunião, no dia 16 de junho, na Revista da Propriedade Industrial, que é um veículo oficial que divulga as decisões do INPI. E o sistema brasileiro tem sido alvo de ataques do governo do presidente dos Estados Unidos, e no início do mês, um relatório do escritório do representante comercial dos Estados Unidos acusou o Pix brasileiro de prejudicar injustamente as empresas estadunidenses que prestam serviço de pagamento eletrônico. Entre as empresas prejudicadas estariam o Mastercard, Visa e o WhatsApp Pay. E o relatório sugere que, entre outras ações, a taxação de 25% sobre produtos brasileiros por práticas desleais. E o anúncio dos Estados Unidos provocou uma reação do governo brasileiro. E o presidente do Brasil disse que o sistema é do Brasil e por ser gratuito. Então, rapidamente, foi feita essa movimentação para proteger este serviço. Então, é informação para você com credibilidade. E a partir das 5:30 eu retorno com mais uma edição do Açaí News.
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0: Eu que agradeço, meu parceiro. Esse é o nosso tom.
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1: 4:58 no... 58 minutos no seu rádio, ó. Muito obrigado pela sua audiência. Deixa eu mandar aqui um alô para os meus programadores que estão com tudo nessa tarde de quarta-feira. O Neto Canto, o Sidney, grande parceiraço, fazendo parte agora do time da Rádio Açaí FM. Aqui você só ouve música boa, música pai d'égua para curtir na nossa semana, para deixar super animada. E para fazer o showzaço acontecer, você pode mandar sua mensagem para o 93992-33-2001. Não saia daí!
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3: 4:58.
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0: Sucesso de Anitta, Lisa, Rema, aqui na nossa programação em Ritmo e Clima de Copa.
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0: A mais do estado do Pará, te conectando do Baixo Amazonas ao Marajó com muita música boa e informação de qualidade. E agora chegando aqui uma curiosidade dos nossos artistas em relação à Copa. A Virgínia, o Neymar e Carlinhos Maia, eles lideram a invasão VIP de brasileiros. Isso mesmo! A contagem regressiva para a Copa do Mundo está acabando e a verdadeira invasão brasileira nos Estados Unidos não se restringe apenas aos estádios. Com a bola prestes a rolar, a América do Norte virou o grande point de celebridades e influenciadores que arrumaram as malas para cobrir, torcer e gerar muito entretenimento durante o maior torneio de futebol do planeta. E o grande protagonista dessa jornada, Neymar Júnior, está com foco total nos gramados para liderar a seleção brasileira em busca do tão sonhado Hexa. Mas o Camisa 10 não está sozinho nessa missão de alta pressão. Sua família já preparou a logística para marcar a presença VIP nas arquibancadas americanas, garantindo aquele suporte emocional indispensável. E, fora das quatro linhas, quem promete roubar a cena é a Virgínia. A influenciadora digital já desembarcou nos Estados Unidos com o status de estrela da Globo e, hospedada com muito luxo, ela foi convocada para atuar diretamente na cobertura do torneio, comandado pelos quadros especiais para o Domingão com o Hulk. E a loira também tem a missão de mostrar o clima dos torcedores nas ruas e entregar o lado mais descontraído da competição. E além dela, a emissora carioca não economizou e transferiu sua seleção de jornalismo e entretenimento para as terras americanas. Nomes de peso como Ana Maria Braga e Renata Vasconcelos estarão diretamente de Nova York, da tão cobiçada Times Square, passando todos os detalhes. Também como Lívia Andrade, Alex Escobar e Fred Bruno também compõem o elenco que estão sentindo o clima, né? Estão sentindo o clima do Mundial de pertinho. Uma informação para você dos nossos artistas também. Carlinhos Maia, como eu falei para você, estará presente na questão dos influenciadores digitais que vão estar acompanhando a nossa seleção para mostrar, né, os bastidores e tudo mais que a gente ama, né? O que a gente não consegue ver na TV, a gente consegue ver com eles. Então, informação ou curiosidade para você. E agora, chegando música boa, Seu Jorge, Burguesinha.

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4: 5:52 no seu rádio, chegando aqui o momento de mandar aquele alôzaço todo especial do nosso ouvinte, que também está interagindo via SMS. E o nosso contato também está interagindo.

Francisco em Oriximiná, tá certo, meu querido. Também mandar um alôzaço para o Rogério de Alenquer, que tá curtindo. Também tem mais mensagens aqui do nosso ouvinte Riquelli, é isso? Riquelli, tá certo. Muito obrigada pela sua sintonia. Participe, mande sua mensagem para o 93992-33-2001. E agora chegando o sucesso dela, maravilhosa, Ana Castela, veterinária.

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0: maiores sucessos você curte aqui comigo no Açaí Show. 6:17. Muito boa noite, muito obrigada pela sua audiência. 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Vamos para um breve break comercial. Daqui a pouquinho eu volto com muito mais música para você.
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1: 6 horas e 32 minutos no seu rádio, chegando para você mais uma edição, a última edição do Açaí News de hoje. Informação é muito importante para nossa região, pois o Senado aprovou a regulamentação da profissão de manipulador de açaí. A Comissão de Assuntos Sociais, o CAS, do Senado Federal, aprovou nesta quarta-feira, dia 10, o projeto que regulamenta a profissão de manipulador artesanal de açaí. A proposta foi aprovada por unanimidade e segue para análise da Câmara dos Deputados, a menos que haja recurso para votação em plenário. O projeto de lei de número 3.164 de 2025 estabelece critérios para o reconhecimento da atividade exercida por milhares de trabalhadores que atuam em diferentes etapas de cadeia produtiva do fruto, especialmente na região amazônica. Pelo texto, os novos profissionais deverão ter mais de 18 anos e participar da capacitação sobre práticas de higiene e manipulação adequada do alimento. Também será exigido que residam na área da produção ou mantenham vínculo com cooperativas, associações ou empreendimentos familiares. Os trabalhadores que já exercem regularmente a atividade ficarão dispensados da comprovação desses requisitos. Uma informação com credibilidade para você nessa última edição do Açaí News, e amanhã terá muito mais.
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3: 6:50, caro ouvinte Açaí, muito obrigada pela sua audiência maravilhosa nessa tarde incrível e início de noite de quarta-feira. Me despeço de você, mas amanhã a gente se reencontra com todo amor e com todo carinho aqui na sua rádio Pai d'Égua de Ouvir. Um ótimo descanso. Fui! E fica o som de Lola Young.

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1: 6h57.
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1: E muito boa noite. Está no ar o meu, seu, Conexão com Deus. Com muita gratidão, com muito amor, agradecendo ao Todo-Poderoso, Criador dos céus e da terra, o dia que passou, a noite que chegou, esse dia tão espetacular, dia 10/6 do ano de 2026, dia 10 de junho, e rogamos ao Eterno Deus que cubra você, sua família, seus projetos, seus sonhos, tudo que tu tens, recebe as bênçãos do Eterno sobre ti. E vem aí muitos louvores impactantes, vem também a oração da fé, vamos orar, a oração milagrosa e relatos de pessoas que têm recebido bênçãos e vitória. E vamos continuar louvando aqui com Projeto no Deserto, Voz da Verdade.

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4: E um alusão aqui tudo especial para todos da comunidade Santo Antônio 1, Santo Antônio 2, que estão em sintonia conosco. Deus abençoe a vida de cada um. Um alusão para todos os moradores que residem aí no ramal Santa Inês. Muitas bênçãos e muitas copiosas bênçãos dos céus sobre a vida de vocês. E nós temos aqui um pedido de um louvor. Oi, pastor Teixeira, a paz do Senhor, aqui é a Patrícia Ferreira Figueiredo. Será que o Senhor pode tocar o louvor? Tá chorando, porque especialmente para os meus filhos e para o meu esposo e minha família. O nome do meu esposo é Nilson de Oliveira Figueiredo. E mande um alô também para o meu sogro Zidório, que está na escuta do seu programa. Ela está dizendo aqui, eu amo ouvir o seu programa todo dia, eu estou na escuta. Muito obrigado, Patrícia, que Deus abençoe, bênçãos e vitória. Ela que mora no quilômetro 14 do Beck, mas atualmente está aqui no bairro Santa Terezinha. E vamos cantar junto com César Benotti. Fabiano, tá chorando por quê?
5: Sete e oito.

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1: E queremos expressar a nossa gratidão pela grandiosa festa que nós tivemos na comunidade Fazendinha, que aconteceu dia 6 de junho. Foi muitas bênçãos, milagres de Deus. Foram uma tarde abençoada com jovens, depois a grande reunião à noite, domingo, uma manhã de avivamento inesquecível. Fomos encharcados pelo poder do Espírito Santo. Deus fez coisas grandiosas em nosso meio e saímos dali robusto espiritualmente, alimentado de Deus, com norte, uma visão, uma ótica de ver a vida e mais esforçado para dar o nosso melhor para o nosso Deus. Deus é bom demais, Deus é fiel. E vamos juntos cantar neste momento. Vai uma alusão aqui todo especial para todos aí da comunidade Achipicá que estão em sintonia conosco, um alusão pro pastor José Ricardo. Deus abençoe aí na comunidade Ajarazal, muitas bênçãos do eterno Deus e vamos louvar juntos.
2: Sete e doze.

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1: 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E atenção, uma alusão aqui toda especial para todos da Terra Preta 1, Terra Preta 2, uma alusão para a irmã Bela que sempre está em sintonia conosco. Muitas bênçãos e bênçãos sem medidas em nome do Senhor Jesus. Agora eu quero desafiar você, atenção, atenção, que eu falei, esse louvor mexeu comigo, mexeu contigo, sabe? A gente precisa compartilhar experiências individuais. Aquilo que você recebe de Deus no seu cotidiano. E vamos orar, vamos cantar juntos e pedir para Deus trabalhar em nós, em todas as áreas. Nós temos tantas áreas que precisa do agir de Deus, do grande mover de Deus em nossas vidas. Gabriel Brito cantando em todas as áreas e vamos cantar juntos.
2: 7:18.

0: provedor. Nada vai faltar na tua casa. Nada vai faltar na tua saúde e na tua família. Aleluia.
1: E um alusão todo especial aqui para todos que estão em sintonia conosco no Centro Comercial de Oriximiná, aqueles que já estão se deslocando para as suas residências depois de um dia abençoador de muito trabalho, trabalhando com muito afinco, com muita dedicação. Que Deus abençoe a sua vida e conceda a você uma grandiosa e excelente noite. Sabe aquele momento que a gente precisa mais e mais confiar em Deus, buscar mais e mais ao Senhor, em nome de Jesus.

0: Deus Todo-Poderoso, Criador dos céus e da terra, é na tua presença que eu encontro refúgio, é na tua presença que eu encontro alegria, é na tua presença que eu sou transformado, é na tua presença que todas as lacunas, que todos os vazios, eles são preenchidos. Queremos mais da tua presença em nós. Queremos mais do teu reino em nós. Queremos uma vida abundante de santidade, de fidelidade, de princípios, de respeito, de sonhos, de ideia, com o espírito de servilismo. Queremos viver o que tu queres que vivamos. Todos os dias, Deus, neste momento, eu já peço as tuas mãos estendidas, agradecendo, vai estendendo tuas mãos que opera milagres e maravilhas sobre a vida de cada ouvinte. É no teu nome que agradecemos, oramos, Pai, toda a equipe de intercessores, a equipe de homens e mulheres orantes, oram agora, agradecendo a tua presença, agradecendo essa grandiosa oportunidade que a tua palavra está sendo ministrada, está sendo levada a cada ouvinte, vai sentindo a presença de Deus, você que está em sintonia agora. Eu quero convidar você, juntos vamos ler a palavra de Deus, Jeremias 32, 17. Jeremias capítulo 32, versículo 17. Decore durante a semana esse versículo. Olhe esse versículo. Creia no que diz a palavra de Deus. Jeremias 32, 17. Ah, Senhor Deus! Eis que tu fizeste os céus e a terra com o teu grande poder e com o teu braço estendido. Nada que te seja demasiado difícil. Esse versículo fala da soberania de Deus. Fala que o nosso Deus, ele é especialista em transformar, especialista em fazer milagres, especialista em criar, especialista em renovar, especialista em fé, em amor. Ele é o Deus Todo-Criador. Eu estive conversando com uma jovem senhora hoje, ela falou assim: Pastor Teixeira, você lembra quando você esteve recentemente na comunidade Capituba? Quando você chamou todos para virem no altar e você chegou até mim, você estava ministrando milagres, você falou que o Senhor Jesus estava me curando. Pastor Teixeira, eu estava muito enferma. Eu estava vivendo os meus piores dias. E naquele dia, o Senhor ministrando, eu fui curada, eu recebi a minha cura. E tantas pessoas foram curadas e abençoadas. Isso é o mover de Deus. Eu quero perguntar para você: você quer uma vida diferente? Você quer viver diferente? Você quer o grandioso, extraordinário de Deus acontecendo no teu lar, acontecendo na vida dos teus filhos, acontecendo na tua vida? Olha a frase que Josué eternizou: eu e a minha casa serviremos ao Senhor. Você precisa agradecer. Viver uma vida com propósito, uma vida extraordinária. Coloque o princípio da gratidão todos os dias. Começa a agradecer pela família. Começa a agradecer pelas portas que se abriram. Mesmo que você está desempregado, passando perrengues, passando por momentos difíceis, passando por tempestades, agradece a Deus. Eu agradeço pela vida. Eu agradeço pela existência de viver. Eu agradeço pela oportunidade que tu estás concedendo a mim de viver todos todos os dias. Vai agradecendo pelo dia, vai agradecendo pela noite, vai agradecendo pelos pequenos feitos, os grandiosos feitos. Amanhã é um novo dia, quando chegar no dia seguinte, agradeça pelo dia anterior. Procure lembrar 3 grandiosos feitos do dia anterior e você vai agradecendo. E quanto mais você agradece, os milagres vão acontecendo, coisas grandiosas começam a acontecer. Tenha um óculos, sabe, bem espiritual, que você começa a ver a vida pela ótica de Deus, pelo ver de Deus, pelo olhar de Deus, e tudo começa a ser diferente. Você quer uma vida extraordinária? Sabe qual é o outro passo muito importante? Decide ler a palavra de Deus. Decide viver a palavra de Deus. Leia Deuteronômio, capítulo 28, o capítulo da bênção, o capítulo, o abecedário de Deus. E quando você entender, quando você ler o abecedário de Deus, quando você entender o ABC de Deus, quando você viver o ABC de Deus, quando você praticar o ABC de Deus, você não vai ser um analfabeto. Você não vai ser uma pessoa ignorante na vida espiritual. Você não vai ser indiferente. Você não vai ter incredulidade dentro de si, porque você verá o agir de Deus que tu precisas, o agir de Deus de uma forma tão linda, tão abençoadora. Eu quero convidar você agora. Você quer entrar no extraordinário de Deus? Onde você está aí? Se você pegou um copo com água, você pode pegar uma peça de roupa agora, representando alguém na sua família, alguém que está doente, que precisa de uma bênção, que precisa de um milagre, alguém que está vivendo uma vida distante, uma vida escravizada, uma vida amarrada. O Senhor quer desatar todos os nós. Você pode pegar também uma fotografia, e nós queremos orar com fé, nós queremos orar crendo e agradecendo no grandioso agir de Deus. Faremos a oração da fé agora, com muita gratidão. Pai Santo, Pai Justo, é na tua presença que estamos agora, agradecendo pelo teu poder curador, o teu poder manifestador. Vai manifestando sobre essa pessoa que está na rede agora, que está em um leito de um hospital, essa pessoa que foi designada dos médicos, que recebeu um diagnóstico negativo, essa pessoa que o médico decretou, você tem poucos meses de vida. Deus que muda, Deus que transforma. O versículo que nós lemos fala da tua soberania agora. As pessoas que pegaram uma peça de roupa, uma fotografia, representando fé, comunhão, dependência de ti, que pegaram um copo com água, nós consagramos essa água agora, e você vai tomar, e milagres vão acontecer. Pai, é a fé em ação, é a fé em movimento, e cremos no teu agir agora, em nome de Jesus. Agradecemos pelas maravilhas que estão acontecendo agora, os milagres que estão sendo operados agora, em nome de Jesus. Chegamos ao final de mais um Conexão com Deus, agradecendo a sua incrível audiência. Deus abençoe copiosamente a sua vida, em nome de Jesus.
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0: 8h59.
1: Está no ar a Voz do Brasil. As notícias do governo federal que movimentaram o país no dia de hoje.
2: Olá, boa noite.
3: Boa noite para você que nos acompanha em todo o país.
2: Quarta-feira, 10 de junho de 2026.
3: Vamos ao destaque do dia: desenvolvimento ambiental.
2: Presidente Lula assina a nova Política Nacional de Recuperação da Caatinga para, entre outras coisas, enfrentar a desertificação na região Nordeste.
3: E destina 2 bilhões de reais para ações do IBAMA e do ICMBio na bacia do Rio Doce, onde houve o desastre de Mariana.
2: Ações também incluem ampliação de parques nacionais no Piauí, Tocantins, Pará e Rondônia.
3: O presidente destaca que desenvolvimento econômico tem que estar aliado à preservação ambiental.
4: Aprender a ser capitalistas civilizados e não capitalistas.